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televisão e acaba aceitando o homem que tem televisão. Acaba assistindo a visão na televisão. Isso, né?

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0: MC Livinho, novidade da área, são 7 da manhã.
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0: Terça-feira, 25 de agosto de 2026. Eu sou Artur Simões, comigo Pedro Góias e Joana Miranda. Este é o Acorda.

0: Olá, bom dia.
1: Hey.
2: Bom dia.
3: Hey.
0: Hey. Não. Hey. Desculpa. Então, o que eu dizer era hey. Bom dia, Joana.
2: Bom dia.
0: Bom dia, Pedro.
3: Hey.
0: Bom dia, Margarida.
4: Bom dia.
0: Ah. Malta, porquê temos um escadote no estúdio à praia das semanas? O que é que se passa? As coisas são... Malta, traz coisas para aqui e eventualmente esquece delas cá. Nós temos de fazer um ultimato à Maria Morango. Há ali uma caixa gigante na sala
2: de
0: produção a dizer...
2: Coisas de morangos. Sabem o que é que nós tínhamos de fazer?
0: O que nós tínhamos de fazer?
3: O quê? Riscar morangos e escrever limões?
2: Não.
3: Ah, ok.
2: Não, nós podíamos espancar a caixa.
0: Ah, ok.
2: É que a caixa é enorme, dá bem para dar murros e pontapés.
0: Por acaso, assim que. Assim que era servitório, se quiseres trazê-la. Tem alguma coisa lá dentro, se quer.
2: Nós,
0: enfim,
3: acho
0: pronto.
3: Que não. Acho que a dota é que podia sair, é que nós temos o sofá, se quiseres alguma coisa, metes-te em cima do sofá, não é?
0: E de repente temos um cesto de basquete colado à parede.
3: Mas isso é bom.
0: Acho que. Não sei.
3: Yeah.
0: Acho que de mais ou menos de uma linha imaginária para lá é a terra de ninguém.
3: É.
0: Bom. Malta. Hoje. Eu não tenho aqui, esqueci de trazer, mas. Recebemos uma prendinha. Nós recebemos uma coisa.
2: Pois foi!
0: Pois foi, como é que sabes?
3: Recebemos?
2: Apesar que ias falar de Marquezine.
0: Não, recebemos duas prendas, é verdade!
3: Recebemos outra prenda!
0: Já recebemos outra prenda!
3: Estás a falar sério?
0: O Gang da Sete anda generoso!
3: O que é que nos mandaram?
0: Já vou buscar, daqui a pouco damos uma volta ao Gang da Sete
2: e já
0: vamos buscar vocês. Quer já?
2: Sim!
0: Obrigado,
3: vai buscar.
2: Então quer dizer?
3: Bora adivinhar o que é que é?
2: Não, dizem-nos, há uma prenda e depois não dão.
3: Eu sinto que pode ser pequeno almoço.
2: Achas?
3: Se for, vou ficar um bocado chateado porque eu acabei de comer em casa.
2: Não pode. Não, acho que se fosse pequeno almoço.
3: Então é o quê?
2: Ele.
3: É alguma coisa de verão?
2: Ah, eu acho que pode ser. O que é que nós temos falado ultimamente?
3: O que é que nós falamos ultimamente que pode ser?
2: Vem num saco.
3: É mais ou menos um pequeno almoço. Yeah. Eu acho que alguém fez umas bolachinhas ou algo do género. Acho que então, é handmade.
0: Bem, é um pequeno almoço de Pedro. Para amanhã, Cidade FM.
3: Ok.
0: Da Helena, filha da Carol. Para o pessoal do Acorda, Gang das 7. Isto é uma prenda oficial, Gang das 7. Sim, do ouvinte Carol.
2: Mas não, não é a Carol que tem 20 anos,
0: não,
2: ou
0: não? Não é essa Carol. Não te preocupes, Joana. Está tudo bem.
2: Ai, eu adoro!
0: Olha o que é que nós recebemos.
3: Não!
0: São saquinhos de gomas.
3: Não, de festas de aniversário.
0: Festas de aniversário.
3: Não. Passaram-se a cabeça às 7 da manhã.
0: Completamente. Espera aí. Para o nosso querido Pedro, cá está.
3: Sou eu.
0: Para a nossa querida Joana.
2: Estou aqui os óculos de borboleta.
3: A Helena fez 10 anos.
0: Eu quero agradecer à Helena, à Carol e a todos os ouvintes da Cidade FM por nos mimarem tanto. Agora,
2: Pedro, tu
0: vais atacar essas gomas.
3: Não tens mesmo noção.
2: Olha, vocês sabem que é muito comum as pessoas dizerem, pá, eu adoro dar. Adoro dar.
3: Sim.
2: Eu vou-vos dizer uma coisa que eu acho que ninguém diz. Eu adoro receber.
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0: Mas és honesto, não é? Carol.
2: Olha, eu já não recebi um saquinho de festa há tanto tempo.
0: Não é? Obrigado!
2: Obrigada,
3: com,
2: Helena!
3: Foi
2: parabéns.
3: Com um colete de forças que isto para abrir.
0: Nós estamos a lutar contra este saco. Vamos à música. Lorna Johnny com o Botónio. 25 de Abril. Bom dia!

0: La plena da Bolsão de Combele, estás na Cidade FM, bom dia. Gangue das 7. Olha, nós ficamos emocionados com a prenda que recebemos.
1: Olha, Helena.
2: Muito fixe.
1: Eu agora, por tua causa, o meu pequeno almoço foi uma barrita de chocolate e um pacotinho de gomas.
0: Ah, o menu Pedro.
1: O menu Pedro. Olá, boa noite. Vamos fazer a degustação do menu Pedro. Então, para a entrada temos um pacotinho de gomas. Gomas de ursinho.
2: Vai acompanhar com ácido de limão também.
0: Da região de Haribo.
1: Haribo. Sim. É a especialidade do chefe. E depois temos aqui uma tablete de chocolate de caramelo. Caramelo e bolacha. Depois, para a sobremesa, pode fazer uns carimbos na sua própria cara.
2: Claro.
1: E depois, para levar para casa, um chupa no canto da boca.
0: Maravilhoso.
2: Tá bom.
0: Querem ir lá fora? Com os chupas-chupas.
1: E depois tem aqui uma palhinha só com açúcar.
2: Olha lá, essa é como mesmo.
1: No caso de ficar sem energia ao meio do programa.
0: Isso é o equivalente ao ópio, não é?
1: Os
0: candis de antigamente. Vamos lá fora fumar um cigarrilho.
1: Se ficar sem energia a meio da... Mas sabes que há muitos modelos e atores que também... Gostam deste tipo de coisa que está dentro desta palhinha.
0: É esse tubinho, sim.
1: Às vezes é com notas também.
0: Porque recebemos notas, na verdade. Sim. Aliás, isto tem sido uma viagem divertida.
1: As notas são para...
0: Não são. Malta, vamos parar de fazer esta comparação. Eu não gosto desta metáfora. Sinto que fui eu que comecei. Mas está a ser divertido. A dar uma volta pelos...
1: Sim.
0: As gomas.
2: Olha lá, mas essa palhinha está mesmo a chocar imenso. Porque isto aqui já não é nada. Isto é uma palhinha só com açúcar lá dentro.
1: Não, mas é açúcar...
2: Só.
1: Não, é açúcar que sabe, tipo, a... Estás a ver as gelatinantes de ir para...
2: Yeah, é açúcar com corantes, conservantes e banha de porco.
0: Soldados. Malta, tenho uma moeda de 2 euros absolutamente labobónica.
1: É enorme. Temos
0: balões, temos fitinhas. Isto é mágico. Carol, muito obrigado. E obrigado ao Marquezine também por juntar chinelos. O Marquezine foi ao Brasil.
2: Já usei.
1: Opa, eu não sei como é que são as vossas, mas podem mostrar depois. É que eu acho que as minhas são as mais bonitas.
2: Tenho aí.
0: Sim, claro.
1: Estás a comer uma bolacha? Desculpa. Tu estás a comer uma bolacha?
2: Mas eu digo sem corte.
0: Não, não é uma bolacha, é uma menta.
1: Ai,
0: bem.
1: Bem, o Arthur ficou tão infantil com estes sortidos de gomas que está a comer a meio de uma emissão.
0: Ah, que saudades! Tu recebeste óculos, divertido,
1: pois é.
0: Joana.
1: Eu recebi uns óculos.
2: São
1: bem fixe, mas... são óculos borboleta.
0: Isto é bom sinal, quer
1: eu
0: dizer.
1: Parece a fada do Shrek.
0: Oh. Pois é um bocado. Pois é, parece.
1: Fada madrinha do Shrek.
0: É que parece mesmo. Ora bem. Isto diz-me que ainda se dá saquinhos de gomas nas festas de aniversário. Yeah.
1: Saquinhos de despedida.
2: Yeah. A minha irmã vai sempre escolher com tipo um desenho animado que gosta.
0: Sabes
2: como eu escolhi com o Spider-Man?
1: Sabes que os ricos também oferecem saquinho de presente no final das festas.
2: Ah, é? Não sei.
1: Mas têm tipo pulseiras da Cartier e não sei o que.
0: Sim, claro. Propriedades, não é?
2: Sim.
0: Tem tipo um papel a dizer que agora tens uma ilha.
1: Tens uma estrela. Parabéns.
2: Uma escritura de um terreno em Coimbra, que não vai dar jeito nenhum.
0: Um prédio inteiro em Lisboa. Bom, eu gostava de poder dar algo de volta e felizmente tenho algo para dar.
2: É o Rayo.
0: É o Rayo, sim senhora.
1: A Helena adorou este presente.
0: Helena, esta vez é só para ti, ok? O Rayo tem música, tem podcast, tem rádio. Eu não sei o que mais queres que eu te dê, porque não tenho mais para dar. Rayo escreve-se R-A-Y-O. E com o Rayo está tudo aqui.
2: Ouviste, Helena?
0: Agora, Michael Levin com Bárbara Bandeira.
1: Olha, já não vi esta há imenso tempo.
0: Chama-se Ride. Daqui a pouco, Jamaican. Para acordar, Hugo, aqui na tua cidade FM. Mais tarde, Olivia Dean em So Easy. Este é o Acorda, estamos contigo. Até às 11. Bom dia, boa viagem.

0: muitos uma semana de regresso à normalidade.
1: Já.
0: Yeah. Não é fácil, mas nós estamos aqui.
1: Alguns estão na reta final, devem estar. Deve ser a última semana de férias.
0: Absolutamente. Nós já sabíamos que ia acontecer, espero que tenhas aproveitado o verão. Calma, ainda é agosto, ainda é verão. Vamos parar com esta conversa.
1: Temos de parar com isto. O verão já não termina no último dia de agosto. Eu acho que está mesmo a terminar, vá para 20 e tal
0: temos
1: de setembro.
0: Tempo ainda, tá, não tá, é? Tá. Não é como lá para as Inglaterras e as Franças, não sei o que é que eles começam as aulas de 5 de agosto.
1: Cá temos tempo. Bem.
0: Fabi, bom dia gangue, boa terça-feira para todos. Isso é falta de açúcar ou falta de energia, pessoal? Hã? Eis a questão. Como assim? O quê? Acho, estamos com energia.
1: Falta de energia?
0: E açúcar podes crer que temos aqui. O Ares diz: olá malta, eu também quero trazer uma coisa que acho que iam adorar, mas é bom quando acabar de fritar, porque fica crocante.
1: Chamo-se-as.
0: Trago no próximo mês. Tenho só de saber o quanto picante aguentam na comida.
2: Eu não aguento nada.
0: Médio
2: nada.
0: Ou muito.
2: Nada.
0: Assim,
2: Ares,
0: estamos a falar de 7 da manhã. Yeah, não, às 7 da manhã não.
1: Assim, acho que
0: às 7 da manhã, água natural é demasiado picante para mim.
1: Sim. eu aguento zero.
0: Portanto, traz muito, Ares. Vai ser divertido. Vai dar um bom vídeo, pelo menos. Crocante. E acha musas, talvez, não é?
2: Olha, estamos quase no dia do casamento.
0: Yeah!
1: Pois é.
0: É no final de outubro.
2: Ah.
0: Ainda falta um bocado.
1: 3 mesinhos.
0: Bom dia, malta. Meninos bonitos, calma, ainda não é Natal para receberem presentes.
2: Ah, mas...
0: É
2: sim.
0: Quando o homem quer. E um grande dia para vocês, deseja a Carla. Carla, um grande dia para ti também.
2: Carla.
0: E para todos. Vamos dizer, malta. Dar uma tareia esta terça-feira. O início desta música é uma tripezinha,
1: é zig-zag.
0: Cá está ele. É o Chico da Ti. Né? Vícios, já a seguir, Bad Bunny em Nueva York. Bom dia, boa terça-feira.

0: Dogs e tudo com grelo. Do Jobs, estás na Cidade FM, bom dia. 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
0: Yeah, parece um excelente plano. Olivia Rodrigo com Stupid Song, que toca já a seguir, logo depois Belé. Não tem sentido, só se quiseres. Bom dia.
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0: Belém, não tenho sentido, estás na Cidade FM. Bom dia, boa viagem e uma espetacular terça-feira. Eu sou Artur Simões, comigo Pedro Baez e Joana Miranda. Bom dia, Joana, Artur e Pedro, como estão? Eu já estou no trabalho, hoje perdi o autocarro, quase a chegar à paragem, vejo o autocarro a passar.
1: Isso dói sempre.
0: Dói sempre e tu ficas naquela situação de continuo a fingir que sou o Blancé, que estou tranquilo com isto, ou vou correr, faço figura e arrisco-me a que fechem a porta na minha cara. Liguei uma tortinete, cheguei 15 minutos antes do autocarro. Pumba!
2: Olha, é sempre
3: assim. É sempre assim.
0: Mais uma semana dura trabalho, todos os dias das 5 às 16. Minha Nossa Senhora! Olha, coragem, nós estamos aqui.
3: Muita
0: já sabes.
3: Coragem.
1: Fazer-te companhia.
3: Sabem que uma vez.
0: Fazer-te companhia.
3: Por causa dos autocarros, tive de pagar uma conta de telemóvel insana. Tipo uma coisa
0: assim?
3: Para aí de 120 euros. Houve uma altura em que eu descobri que as paragens dos autocarros tinham lá um númerozinho para tu mandares mensagem para enviares, para saberes quando é que o autocarro chegava.
0: Uh-huh.
3: E eu descobri isto na faculdade, mesmo
0: Sim.
3: no início.
0: Mas isso paga-se?
3: Pagas e não estás a perceber quanto é que pagas. Eu mandava todos os dias, mas eu fazia isso em todas as paragens. Eu andava imenso de autocarro na altura. Estava a fazer isso em todas as paragens e divertia-me, bué. Porque é tipo, não tens nada para fazer na paragem. E eu ficava a ver quanto tempo é que eles estavam. Houve, ele estava a 10 minutos e eu mandava mensagem tipo 2 em 2 minutos para ver se aquilo tinha mudado o tempo.
0: Oh,
3: no final do mês veio uma conta, era tipo 117 euros. Uma coisa absurda.
0: Eu sabia que isso.
3: Uma coisa absurda.
0: Eles cobram por isso.
3: Eles cobram por isso.
0: Qual
1: mas há uma app.
0: Autocarro.
1: Há uma app da Carrista.
3: Tens uma app.
0: Na altura não havia. Ora bem, tinhas mais ou menos de ler as borras do café para a audiência ver se tinha sequer saído ou não. Daqui a pouco, vocês querem falar sobre amizade, não é? Como fazer um amigo.
3: Uhum.
1: Porque há muitas pessoas que agora, na próxima semana ou daqui a duas semanas, vão voltar à escola.
3: E aos trabalhos também.
1: Aos trabalhos, mas principalmente pessoas que vão para a escola, para turmas novas, para escolas novas. Eu acho que as pessoas depois de virem de férias não vão para um trabalho novo. A maior parte continua
3: no
1: mesmo.
3: Há muitas empresas, tipo a maior parte dos meus amigos que vai trabalhar agora na área que querem mesmo, só vão entrar agora em setembro. Porque as empresas
1: pois, também
3: só
1: é verdade. Saem da faculdade ou vão para...
3: Eles estão tipo as empresas a darem desculpas. Não, em agosto nós estamos aqui a passar por um processo. É tipo, ninguém está na empresa.
0: Está tudo de férias.
3: Bro, não, ninguém está no escritório.
0: Sim,
3: é verdade.
0: Processo.
3: E eles vão entrar agora em setembro, por acaso.
0: Ok. Os
1: processos de carreirinhas.
0: Setembro. O ano novo para muita gente, não é? O verdadeiro ano novo.
3: É o nosso ano novo.
0: Vamos tentar ajudar-te a fazer amigos. Malta, time borras de café. Borras de café.
3: A tua cara.
1: Borras
3: de café.
0: Acho que está para dizer os dois. Nós temos de ligar ao Marco Neves outra vez. Temos de incomodar novamente o Marco Neves para te perguntar. Time borras de café para saber o horário dos autocarros. E às vezes é isso, tens de interpretar os astros, Marisa, para que eles estejam do teu lado esta manhã.
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0: Ok, está bem aqui.
1: Os ventos.
0: Sim, os antigos dizem-me que há aqui um autocarro algures. Bom, e vamos falar também de tecnologia e robótica. Muito mais divertido do que sou. Não, aliás, sou divertido. Mas andam para aí, os robôs andam para aí a correr, pá. Andam para aí a correr e andam para aí a correr melhor do que nós, o que é um bocado assustador. Bom, estamos contigo até às 11. Daqui a pouco ao som de Creepin' Metro Boomin' com The Weeknd, só se quiseres.
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0: Artemis. Estás na Cidade FM, bom dia, são 8 da manhã.
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0: Como fazer amigos? Um guia Cidade FM. Alguém quer começar?
2: É aqui que vão aprender.
3: Eu acho que a forma, pelo menos, mais fácil de conquistar o meu coração na amizade é através de um pequeno roast.
2: Ok.
0: Yeah.
3: Um pequeno gozinho, um pequeno... assim, um tom mais escoso,
0: uma picardia.
3: Uma pequena picardia.
0: Sim. Ah, ok. Nós passamos por isso, Joana.
3: Demasiada gentileza deixa-me desconfortável.
2: E podes começar por uma coisa bem amigável.
3: É isso.
2: Tipo, vão a um restaurante e eu escolho um prato e tu começas a gozar com esse prato.
3: Ei,
2: é sério.
3: É isso, eu acho.
2: Um jantar. Uhum. E tu começas, começa por aí.
3: Olha, um pequeno almoço que tu escolheste aí para o jantar.
2: Um pequeno almoço que tu escolheste para o jantar.
0: Boa, sim senhora. Yeah. Porque assim quebras logo uma barreira e já sabes até onde é que podes ir lá, não é?
3: E não só até onde é que podes ir, mas tens humor, não tens, dá.
0: Sim. Yeah.
3: Aproxima as pessoas. Acho que ser demasiado gentil afasta, não sei.
2: Yeah. Okay. Olha, a minha maneira de fazer amigos, a minha favorita é quando um amigo meu traz alguém, amigo, namorado ou assim, eu gosto é de apresentar o resto do grupo, de dizer o que é que cada pessoa faz e não sei o quê. Eu gosto de fazer esse papel.
0: Dizer tipo, mesmo numa série, não é? Da Disney.
2: Dizer tipo, este é o Arthur, e quando vou apresentar o Arthur, digo muito em passão o que é que ele faz. Uhum. Tipo, este é o Arthur, faz rádio, e depois conto uma história e variante sobre o Arthur.
3: Sim.
2: O Arthur, não sei se já ouviste, é o gajo que faz não sei o que, não sei o que mais.
3: Sim.
2: E que caiu e que em criança tinha o dia da espuma.
3: Uhum.
2: Esta é a Joana, que não sei o que, não sei o que mais. Esta é a Margarida, tal. E quando tu vais apresentando as várias pessoas, ela ou ele vai conhecendo toda a gente do grupo e vai se rindo de cada uma das que tu vais dizendo. Vai dizendo coisas, calma, mas ele disse mesmo isso. E eu tipo, Arthur, vem cá contar a história de não sei o quê.
0: Okay.
2: Ele vem, já está em história, ele já está integrado também, está tudo a fluir e de repente está mesmo no grupo. Essa é a minha maneira favorita.
0: A história que então que trarias para a mesa é da espuma.
2: Era
0: isso que ias buscar?
2: Provavelmente.
0: É que eu fiz.
2: Era a primeira que me deu à cabeça. É o mais, tem que ser o mais desinteressante possível.
3: Não, tem que ser mais
0: rebuscado. Esta é a Joana, ela é humorista, ela está a preparar coisas, está a fazer
2: projetos. Este
0: é o Arthur, ele tinha espuma no inventário.
3: Sim. Isso
2: mas isso
3: é divertido.
0: Eu acho muito mais divertido.
2: Quer saber?
0: Ai, Arthur, como é que foi entrevistar o João de Sina?
2: Depois contas ao fim de 5 anos.
3: Achas que ele ia dizer bem de mim? Ele ia dizer, isto é a Joana que tem olheiras até ao joelho.
0: Tropeça nas olheiras e chegar à rádio todos os dias. Válido. 911-911-978, WhatsApp da Cidade FM. Estamos a construir aqui o guia de como fazer amigos.
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0: Ok, estou a ver a tua mensagem, ouvindo que não tem nome no WhatsApp. Álcool não conta, ok?
2: Pois,
0: não, não. Vamos deixar o álcool parte.

0: And I Need, Olivia Dean, estás na Cidade FM. Alô, bom dia, este é o Acorda, sou Artur Simões, comigo Pedro Goias e Joana Miranda. Fazer amigos? Como? Mas a questão, 911-911-908, WhatsApp da Cidade FM. Na escola é relativamente fácil, não é?
1: Na escola é mais fácil.
0: Já, chegas lá, olá, gostas de vermelho? Eu adoro vermelho, eu também. Vamos ser amigos para sempre.
1: Sim. Não é? Na faculdade pode ser um bocadinho mais difícil. O meu primeiro ano de faculdade...
2: Achas? É difícil, é?
0: Não é nada.
1: Eu no meu primeiro ano de faculdade tive tantas vezes sozinha que eu ligava à minha mãe a chorar.
0: Joana!
1: Com 18 anos.
2: É fácil conhecer as pessoas, mas é difícil ter amigos. Conheces muita gente, mas são poucos as que são mesmo teus amigos.
0: Se calhar eu tive uma experiência boa, não sei.
2: Eu por acaso tive uma experiência boa, mas é mais difícil porque tu já tens muitos critérios e já procuras pessoas com os mesmos gostos que tu e sejam mesmo iguais. Quando és criança é tipo.
0: Ok. Sabem porque para vocês pode ter sido mais difícil? Eu acho que havia uma certa união em quem vinha de fora. E agora estamos todos unidos, de repente, nesta cidade gigante
2: e
0: não conhecemos ninguém, temos de nos manter unidos porque isto é assustador. E de repente há uma linha de metro. De repente há bairros. Talvez
1: só
0: seja
1: que
0: para aí.
1: Eu acho
0: faculdade.
1: Que, como eu não fui para as praxes nem nada, nem gostava muito de sair à noite e assim.
0: Não gostavas de ter um gajo a berrar contigo para olhares para o chão
1: e a dar-me com ovos na cabeça. Como eu não adorava isso, eu acho que me afastou um bocado das primeiras comunhões de estudantes na Faculdade de Letras.
2: Por acaso, olha, isso é uma boa maneira de fazer amigos.
0: O quê? A praxe?
2: Não, os grupos de faculdade. Pá, não precisa de ser praxe. É tipo as tunas e os grupos de estudo e organizadores de festas, tudo.
0: Ah, absolutamente. Agora, depois da faculdade, na vida adulta, aí é que começa o desafio.
1: Isso, quando vais para um trabalho novo, eu acho que é porque as pessoas já estão todas com tantos condicionamentos na cabeça de ou traumas, ou experiências, ou vida, ou ainda por cima, eu sabendo que tenho uma personalidade assim mais diferente e posso ser irritante com mais facilidade, eu tento ser o mais básica possível e isso torna-me mesmo estranha. Então é mesmo. Epá,
0: alguém gosta de gelado de baunilha e t-shirts brancas? Essa sou eu!
1: Sim!
0: Sou só mais ou menos! Malta, vou buscar copos de água, alguém quer?
2: Gostam de água?
1: Sim!
0: Natural, correto?
1: O meu é mais sempre perguntar tipo: podcast é que ouves?
0: Ah! Isso é bom!
1: O que é que tens visto?

0: Na Cidade FM, alô, bom dia, este é o Acorda Surtos Sumões comigo, Pedro Góias e Joana Miranda. Fazer amigos, é fácil ou nem por isso? Bom, diz-me tu, 911-911-978, WhatsApp da Cidade FM para o Nelson. É muito simples. Olá, Nelson, bom dia. Nelson!
1: Bom dia, malta. Eu acho que em adulto a forma mais fácil de fazer amigos é odiar coisas em comum.
2: É verdade.
1: Ao contrário das crianças que gostas de... Gostas de pastilhas, eu também gosto de pastilhas. O adulto é... Odeias aquela pessoa, eu também, vamos ser amigos para sempre.
3: Eu acho que é uma coisa que nos junta também. Boa. Aqui nas manhãs, nós três.
0: Sim.
3: Odiamos todas as mesmas coisas.
0: É verdade.
3: As mesmas trends, as mesmas...
0: E vamos falar sobre isso. Os laços que eu já criei só com...

0: tudo bem?
1: Manu!
0: Pai,
1: como é que é?
0: Essa cena de fazer amizades novas, tudo novo. E pra mim sempre foi difícil. Sempre tive dificuldades pra fazer uma nova amizade, porque eu sou meio tímida.
2: Eu
0: não
2: também.
0: Parece, mas é sempre complicado, aquela sensação.
1: Não parece.
0: Mas depois que passa, ó, é incrível. Tenho amigos aqui de anos, que o início foi difícil, mas hoje em dia, olha... Estão no coraçãozinho. Ah, e já agora, hoje é o meu aniversário.
1: Pode cantar
0: pra mim, faz favor. Beijos.
1: Bem, eu não estava pronto, mas... Produtora Margarida, podes sacar do piano, por favor?
3: O piano?
1: Vamos assim então. Parabéns, Manu. Parabéns, Manu.
2: A cena é que a Manu merece.
1: Parabéns, parece, Manu.
2: E Manu é grande nome.
1: Manu.
4: Eu estou a desconfiar que é Manuel.
1: Isto é para Manu.
2: Mas
1: para
2: Manu
1: todas
2: é
1: as Manus, para todas as pessoas cujo nome é duas sílabas.
4: Ela deve ser Manuel, Arthur.
1: Não, ela é Manu.
4: Ok.
1: Portanto, desejamos parabéns a... parabéns a Manu. Parabéns.

0: parabéns, Manu!
1: Doutora Margarida, a tua cara é hilariante. Foste-te ensinar lá na não sei quantos Academy? Lá na comunicação em rádio. Era interromper toda a emissão para cantar os parabéns a um ouvinte. Na verdade, estou a cantar os parabéns a todos os ouvintes. Fazem anos hoje. E todas as Manus que possam eventualmente estar a ouvir a Cidade FM. Para já, Lauren Johnny com Plutónio. Esta chama-se 25 de Abril. Já a seguir, Karol G em Duda. Uau!

0: Cidade, Olívio Rodrigo, estás na Cidade FM. Bom dia, este é o Acorde, eu sou o Artur Simões, comigo Pedro Góias e Joana Miranda. Quero que esta emissão de rap. Estamos aqui a falar de amizades.
1: Opa,
0: e trazer amizades.
1: É que
0: o que é que se passa? Não,
1: tô,
0: Joana, não.
2: Não.
0: Ok, está bem que isto é uma rádio jovem e não sei o quê, mas...
1: Dói-me a barriga hoje.
0: Ah, ok.
1: Pronto, estou naqueles dias do mês.
0: Ah, boa.
1: E eu acho que nestes dias nós temos sempre que fingir que está tudo bem e que conseguimos carregar o peso da dor menstrual. E é muito difícil. Eu estou aqui a fingir há dois dias.
2: Já, não finja, Joana.
0: Eu não finja.
1: Quer dizer,
0: finja
1: um bocadinho.
0: Espera, o que acontece se não fingires? Ou seja, isto é tu a fingir. Tu estás a aguentar dor aí dentro.
1: Não, estou a aguentar. Pá, a minha verdade dizia...
0: É isto?
1: Sabe?
0: É isto?
1: Tipo, apetece-me gritar. Eu acho que quando nós acabamos...
2: Ah, então tens de fingir.
1: Eu acho...
0: Yeah, sim.
1: Mas porquê?
2: É, estás a trabalhar, não é?
1: As pessoas... Está bem, mas estamos a trabalhar. Mas somos todos seres humanos. Às vezes apetece-me espreguiçar numa reunião. Não posso!
2: Mas aí eu sou adepto de espreguiçar.
1: Porquê que nós não nos aceitamos só como seres humanos? Porquê que nós temos que fingir que somos outras coisas? Nós vamos ser muito mais produtivos. Se eu puder estar aqui e puder... com os nossos ouvintes que ainda por cima nos adoram, nos trazem coisas, são nossos amigos. Se eu puder fazer tipo.
2: Ok, as duas pessoas que ainda nos estão a ouvir acham que a Joana deve continuar.
1: Houve uma coisa: tu quando chegas a casa não fazes barulhos estranhos?
2: Já, mas porque eu não estou a fazer rádio.
1: Está bem, mas rádio não é verdade. Não é o que estou sempre a dizer.
3: Tem de ser orgânico, só agora os conteúdos, o que interessa é ser real, porque já ninguém quer saber.
1: E é verdade, já ninguém quer saber do plástico. Estou farta de pessoas de plástico, meu.
3: Dá-lhe!
1: Boa. É verdade!
2: Então faz o som que queres agora. Dá-lhe o teu som, bora!
1: Opa, não sei! Vocês não têm sons que fazem quando chegam a casa?
2: Sim.
1: Faz
2: o
1: som.
2: Quando eu descalço os meus, faço mesmo.
1: Eu às vezes também gosto.
0: É isso que tu fazes em casa?
1: Às vezes faço.
0: Os dingos não acham estranho? Ok, já.
2: Não.
0: Eu acho que libero tudo na minha cadela. Tu és um cão? Tu és um cão? Pois é, és um cão, tens coisa. É assim que liberto. Estamos só a fazer ruído agora.
1: Mas eu acho importante, as pessoas serem pessoas.
0: Margarida.
1: Margarida, faz barulho. Margarida, que barulhos é que tu fazes quando chegas a casa?
4: Nenhum.
1: Nenhum?
2: Não, é impossível.
0: Claro. Chegas a casa, acendes o teu incenso,
1: não é? Não,
2: Nada.
1: Mas tu vives com pessoas, não é?
2: Mas tens de descarregar em alguém.
1: Olha, vê bem a prisão em que vive a Margarida. Ela, olha, ouve. Tu, Margarida, tu um dia vais ser solta por ti própria. Não há ninguém que te possa soltar.
0: Bem, tu, sou uma ameaça.
1: Tu vais, tu chegas ao trabalho, tu aqui tens que estar a fingir que és uma menina bem comportada.
2: Aqui
1: tu,
2: não tem nada.
1: Não, mas ela sente como está a estagiar que tem que. Margarida, quanto mais ordinária tu fores, mais fácil vai ser chegar aos nossos corações.
0: Margarida, olha para a comunicação em Portugal.
1: São três apartes, estou aqui. Tipo, já olhaste para as tardes, já olhaste para as manhãs desta rádio. Tu tens que perceber que aqui quanto mais.
0: Quê?
1: Não interessa. Chegas a casa, também não podes fazer barulho, estão lá pessoas com quem tu vives, colegas de casa. Margarida, tem que haver algum sítio onde tu explodes.
2: No autocarro.
1: Tu vai haver um dia que vais espancar uma idosa. Tu tens que.
2: Não sei se vai ser assim tão grave.
0: Sim,
1: tu tens de. Margarida, tens que fazer som neste momento. Tens que fazer um som qualquer. Margarida, tem de ser.
2: Margarida,
1: se tu queres sair deste estágio.
0: As regras.
1: Se tu queres sair deste estágio, melhor.
0: Comunicadora, profissional,
1: comunicadora, comediante, pessoa. Ouve lá, tu já alguma vez fizeste um curso de representação ou assim?
5: Nada.
1: É bem pior.
5: Não.
1: É bem pior.
2: Já tiveste de fazer de brócolis, pois.
1: Já tiveste de fazer de elefante com sentimentos, pronto.
2: Pois, bem parecia. Então para mim agora cada um de nós fecha os olhos, faz um som e não vemos uns dos outros, porque eu não quero ver as caras.
0: Está bem, ok. Começa tu, Pedro, então.
2: Ok.
0: Isto não é bom. Isto não funciona.
2: Tirei as meias dentro da cama.
0: Não, foi horrível. O teu som foi horrível, Pedro.
2: Tirei as meias dentro da cama.
0: O teu som foi. Não, tu tiraste muito mais do que tirar as meias na cama. Esquece.
2: Agora criticamos uns aos outros.
1: O teu som foi de prazer escatológico.
3: Um programa sem julgamento.
0: Não. A partir de agora é com julgamento.
1: Não, calma. Eu quero fechar os olhos e quero que o Artur faça um barulho.
0: Eu não vou. Este momento acabou agora.
1: Artur.
2: Boa, seu viking. Muitos parabéns. Vai, Joana, és tu. Joana, é a tua vez, bora.
0: Aquilo que não se deve fazer em rádio.
3: Não, malta, chega.
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0: talvez você precise de mim. Estás na cidade FM, bom dia, boa terça-feira, este é o Acorda. Eu sou o Artur Simões, comigo Pedro Góias e Joana Miranda. Os ouvintes gostaram.
1: Sabes porquê?
2: Porque
1: são seres humanos.
2: Porque é verdade.
3: Bom dia, mal.
2: É nós temos
3: bom
2: aqui.
3: Dia, que grandes malucos vocês me saíram. Que grandes malucos. Eu mesmo me rico com vocês.
0: Banco quente.
3: Bom trabalho.
0: Oh, Luís,
2: isto é verdade.
0: Isto é verdade. Nós trabalhamos com a verdade. Joana, eu entendo.
1: Já vos aconteceu alguma vez?
2: O quê?
0: Não. Demasiada verdade. Okay. Demasiada verdade.
1: Mas já fizeste?
0: Já.
2: Uma gotinha.
0: E o som que fazemos. Joana, eu entendo-te. E o som que fazemos de quando chegamos a casa e tiramos o sutiã? Pedro.
2: É claro. Mas eu faço esse som quando tiro a mochila.
1: É a mesma coisa.
0: Sim.
1: Se tivesses peito grande.
0: É, que é uma mochila, senão o sutiã das costas. Se bem que também devia ser uma coisa que as pessoas não deviam ligar. Mas eu adoro andar sem sutiã, devíamos normalizar isso.
1: Também acho.
0: Patrícia, dá-lhe.
1: Só que depois sexualizam os peitos das mulheres, enfim.
0: Salomé, estou a rir tanto. Eu adoro que a vossa maluquice faz match com as nossas, diz a Diana.
2: Pois faz.
0: Obrigada pelos sons, rime bem. E o N. Nunes só tem isto a dizer. Ai, olha, se era esse o som que tinhas.
2: Que
0: se era esse o som que tinhas libertado, parece o Pateta a cair de um penhasco.
1: Foi bom. Foi bem trampolim. Tipo.
0: Bom dia, malta, segunda Joana. Temos de ser naturais e sem filtros, somos todos amigos.
2: É verdade.
0: Malta, está a valer largar puns em on. Rui, não. É mesmo
2: não
0: aí,
2: não
0: a
2: tá.
0: Linha está a ser traçada.
2: Traçámos aí a linha.
1: Mas,
0: exatamente,
1: Pedro,
0: aqui.
1: Tu há bocadinho.
0: Não vai acontecer,
1: tu há bocadinho performaste.
0: Não há conversa de flatulência. Não há. Não.
2: Mas foi uma performance.
1: Não, não estamos a conversar sobre isso. Estou só a dizer que o Pedro, antes de entrar no ar, fingiu que ia pôr o microfone.
0: Agora, uma coisa eu sei. A produtora Margarida, se eu fosse há bocado, mas eu não me esqueci. Margarida, assim, tu tens de fazer mesmo parte.
1: Tens de fazer um som.
0: Tens de fazer parte. Até os ouvintes
1: já
0: fizeram.
1: Fazemos assim. Margarida, se tu não quiseres fazer no microfone, faz aí ao longe.
0: Sim.
1: Nós tapamos todos os olhos.
0: Não, sim, tranquilo. Margarida.
1: Tens de fazer um som.
4: Eu ia-me espreguiçar.
0: Pode ser.
2: Faz o teu som.
0: Okay,
1: não
0: já.
1: Queres que nós fechemos os olhos ou pode ser?
4: Podíamos espreguiçar todos juntos.
0: Não. Bora, dá-lhe, bora.
4: Bora lá.
0: Vai.
1: 3, 2, 1. Boa!
2: Gostei.
0: Foi
4: um
0: puxar
4: o músculo.
0: Olha, é isto, pouco a pouco. Usaste o que é que disseste?
4: Puxar o músculo.
0: Ah, okay.
2: É uma técnica muito antiga dos preguiçosos.
0: Puxar o músculo. Moça de Ivandro, toca já a seguir, vamos a isto.
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0: Vizinhos, casar é para esquecer. Estás na Cidade FM, bom dia. Este é o Acorda, sou Arthur Simões, comigo Pedro Goias e Joana Miranda. Passa rápido esta manhã. Temos malta a fazer barulhos aqui no nosso 911-911-908.
1: Como é que é? Bom dia, Cidade FM. Daqui fala o vosso boy, o DJ Nasty Production. Como é que é? Um grande abraço a toda a gente que está aí no estúdio e a todos os ouvintes. Estamos juntos. Boa terça-feira para vocês. E um grande abração para todo mundo. Vamos embora.
0: Este homem quer roubar
1: um trabalho. Sempre no sorriso. E sorriso sempre alegre. Okay. Bora!
2: Ganda Nasty.
3: Ganda Toureiro.
0: Ganda...
3: Ele é toureiro da vida.
0: Yeah. Bem, ele vai adorar essa.
3: Não é?
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0: Entretanto, são 9 da manhã. Maravilha. Para já o som de Plutónio Interestelar. Daqui a pouco, cheio de Tina. Em seu grande amor. Vais contar também com Missy Miles. Wetbed Gang, em On Ela. Tudo isso e muito mais aqui na tua Cidade FM. É só se quiseres. Bom dia, boa terça-feira.

0: Ora lá, Missy Mouse com o iPad Gang, estás na Cidade FM, bom dia. Este é o Acorda, eu sou o Arturo Simões, comigo Pedro Góias e Joana Miranda.
1: Agora, se me permitem, eu vou acompanhar esta live das Olimpíadas de Robôs, está a ver em Pequim, na China. Neste momento eu estou a ver
2: está
1: um robô a dançar hip-hop. Está a fazer breakdance.
2: Pai, não acredito.
1: Está neste momento a sair do recinto e a ser substituído por um robô mais baixinho com uma fita na testa.
3: Mas será que ele percebe o hip-hop?
1: Será que ele sente o hip-hop?
2: Eu acho que ele não sente.
1: Eu acho... Não, ele percebe o hip-hop. Ele está-lhe a dar. Ele percebe o hip-hop. Ora bem, o que é que se passa? Eu até vou lançar esta aqui do AI. O que é que está a acontecer na China? Bom, é precisamente o que eu disse. São os World Humanoid Robot Games 2026. É uma espécie de Jogos Olímpicos para robôs humanoides. Mais de 2 mil robôs de 16 países estão a competir em 51 provas. Há atletismo, futebol, ténis de mesa, boxe, levantamento de pesos, salto em altura, etc. Vocês são capazes de já ter visto o robô que bateu o recorde de Usain Bolt, o homem mais rápido do mundo. Fez 9.39 segundos contra os 9.51 segundos de Bolt e vê-lo a correr é hilariante.
2: Pá, tem muita graça.
1: Aliás, ouvi-lo a correr é hilariante. Tu ainda não viste, Joana?
3: Não.
1: Ok, então só para pintar uma imagem, isto é um robô a sprintar e no fim, tu vais perceber, pelo som, a esbarrar contra um muro de colchoado.
3: Mas ele não consegue parar?
1: Não, ele não consegue parar.
2: Eu acho que não.
1: Portanto, vai só contra a parede, que é como eu fazia também nos 100 metros na escola. Pau! Não sentes nada por robôs. Às vezes quando os vejo a serem empurrados e a cair de escadas e não sei o que, sem pena deles.
3: Eu não tenho pena, eu sinto pena.
2: Porque eles têm a mesma forma física do que nós.
3: Está bem, porque alguém os montou assim,
2: mas não deviam. Não deviam ter a mesma forma física.
3: Olha, sabes o que é que vai acontecer? Daqui a uns anos.
2: O quê?
3: A tua filha vai casar com um robô.
1: Ah, ok.
2: Pois vai.
3: A tua filha vai casar com um robô.
2: Mas é que eles são máquinas de adorar a luz, só que não dá pena.
3: E vai chegar ao jantar e tu vais dizer: pá, eu acho que tu não devias casar com um robô. E ela: para, pai! É só. Yeah. Porque é que tem? Ele faz-me feliz e tu. Mas ele é um robô. E ela: tá bem, então? As pessoas da tua geração não aceitam nada.
2: E depois ela vai para a escola dizer que os pais são conservadores. É tipo,
3: tá.
1: Pois. Ela vai dizer: olha, pai, quero apresentar-te o meu namorado. Mas onde é que ele está? Está a chegar. Oh, não. Filha, andas com uma torradeira. Eles não gostam que chamemos isso. Isto é eles espetados contra o muro da tua casa.
3: Mas ele é um monte de lata. E a tua filha é tipo: pai, não lhe chamemos lata.
2: E tu és um monte de lixo e vai-se embora. E eu vou ficar a chorar a noite toda. Vai ser horrível. Vai ser terrível.
1: Brevemente numa novela da TV aí perto de si, não é?
2: Olha, vai, eu estou a ver o Luque a dançar hip-hop.
1: Não, ele dá-lhe muito bem, não dá?
2: E digo-te uma coisa.
1: Ele sente hip-hop.
2: E digo-te uma coisa, ele sabe o que está a fazer.
3: Pá, imaginem daqui a programou... uns anos nós termos a. Como é que se chama aquela coisa que vocês às vezes veem?
2: A Liga Knockout.
3: A Liga Knockout de robôs. E tu não tens óleo suficiente.
1: Tu não tens óleo, tu és um monte de lata. É capaz, é capaz. Se pudesses criar um robô, se pudesses, aliás, comprar um robô ou inventar um, o que é que querias que ele fizesse? Quase tudo.
4: Olha,
1: ok, bom, quase tudo.
4: Da Cidade FM, 911-911-978.
1: Sim, Joana?
3: Eu acho mesmo, eu não sei como é que isto ainda não existe.
1: Será? Não?
3: Um robô que limpe mesmo a casa.
2: Ah, seja mesmo. Porque funcional,
3: imagina,
2: a limpar, não é?
1: Existe, eu tenho um disco lá em casa que às vezes dá.
3: Tá bem,
2: mas isso mal vai às curvas, pá.
3: Está bem, aspira. Depois tens outro que lava. Depois tens outro.
1: Não,
3: eu quero um que vá fazendo tudo.
2: Nós queremos um humanoide.
3: Tipo, eu quero um humanoide que vá limpar o meu frigorífico.
1: Ah, ok. Tu ainda não limpaste o frigorífico, Joana?
3: O frigorífico já está limpo.
1: Ah, minha Nossa Senhora, pois.
3: Mas aquilo que me custa não está escrito.
1: Pois.
3: Portanto, é preciso um robô humanoide que limpa a casa toda. Tipo, janelas.
1: Que robô é que gostavas que houvesse? 911-911-908, WhatsApp da Cidade FM, para já, a tua! Luís Trigaceiro e Bubas Pinho, em Tu na Tua! Boa viagem!

0: na frente. Juliette, estás na Cidade FM, bom dia. Este é o Acorda Surto dos Humanos comigo, Pedro Góes e Joana Miranda, que vai ter de fazer sozinho o resto do programa porque eu e o Pedro estamos completamente hipnotizados pelo breakdance de robôs.
1: Eu acho que agora é dança de salão, meu.
0: É?
1: Yeah, porque eu,
0: não, ele está a fazer onda.
1: Está a fazer onda.
0: Pronto, lá está. Se ligaste agora, bem-vindo à Cidade FM. Estão a decorrer os Jogos Olímpicos Robóticos 2026. E neste momento, uma modalidade de dança. Eu não sei se é necessariamente hip-hop, mas olha, já se vai embora. E eu e o Pedro estamos a comentar aqui em off. Joana, lamento, estamos a ser chatos, mas isto é de facto incrível. Eles têm atitude.
2: Eu sei que é. Mas eu acho que o que torna mais engraçado isto é vocês humanizarem os robôs.
1: Sim.
2: Se vocês virem como robôs, ok, são robôs. Mas se vocês humanizarem como vocês estão a fazer aqui, tipo, ele sabe que tem aura. Olha, ele está a me mastigar o outro.
0: Não, e está, eles acabam a dança e apontam para o outro. Tipo, vai, e agora? Olha, está a prestes a entrar um robô com um chapéu de palha. Estás a gozar comigo?
1: Está vestido como se estivesse no Coco.
0: E está ali um cão com uma câmara. Também ele é um robô. Isto é de loucos.
1: Isto é tudo bizarro.
0: Que robô é que gostavas que existisse? 911-911-908 é o WhatsApp da Cidade FM. O Zé disse: robô que atende chamadas números conhecidos e me diz que vale a pena devolver. Já, como é que não é isso? Como é que não é isso? Como é que não há?
2: Uhum.
0: Ele atende, estou assim, e de repente é o robô atende, e do outro lado é também um robô. Estão dois robôs a falar um com o outro, e eventualmente são só robôs a atender chamadas de robôs, mas pronto.
1: Uhum. E está-se bem.
0: Pelo menos sabes que não vale a pena.
2: Olha, sim, para mim, eu acho que os nossos números pessoais também podiam atender pessoas como as empresas atendem. Se é para pedir dinheiro, marque 1. Se é para convidar para jantar, marque 2.
0: Sabes o que é que eu
2: odeio? Se é para dar os parabéns, marque 3. E depois se passava por toda uma triagem dos nossos gostos e das nossas vontades.
1: E assim só te ligavam mesmo se quisessem.
0: Se é para exigir a custódia dos meus filhos, marque 9. E depois no fim de uma chamada também de 1 a 5. Quão agradável fui eu? Sabe o que é que eu odeio? Quando ligo para uma empresa qualquer e eles pedem para expor o meu problema ao robô.
2: Mas
0: ligam e é um silêncio. Bem, eu sinto-me tão boneco.
2: Sim.
0: Eu não consigo ligar a internet.
1: Entrei na app do banco e não está a funcionar.
2: Porquê é que nós, quando temos que falar com robôs, falamos como se nós fôssemos robôs?
0: É, não é? Sim.
2: Ele está preparado para tu falares normal. Não consigo entrar na app do meu banco. E nós
0: não,
2: temos,
0: não.
2: Eu, banco, não conseguir.
0: Eu, banco, app.
1: Minha cabeça não consegue. Ah, é essa e outra. Há uma empresa que aqui trata dos estacionamentos dos carros. Aqui nas ruas de Lisboa. E eles têm um número de telefone para tu ligares.
2: Porquê estás a falar assim?
1: Porque eu tenho uma raiva deles.
2: Maluco.
1: Eles têm um número de telefone.
2: Não, mas tu estás a falar assim. Aqui em Lisboa há um arrumador que faz os carros.
1: Pá, eles têm um número de telefone para tu ligares para o pagamento das multas e tudo mais. E
2: é os arrumadores de carro?
1: Não!
2: Ah!
1: É, de estacionamento.
2: Ah, estava a ver que os arrumadores agora tinham os números.
1: Bem, imagina, já estava nesse nível.
0: Não. Qualquer dia abres o Instagram e está em New in Town a dizer que o Salvador, não sei onde, criou uma app para arrumadores de carros.
1: Arrumadores de carro.
2: O Salvador borbou de linhaça.
0: Sim.
1: Mas eu já tenho MBA, por acaso, os arrumadores de carros, alguns.
2: Uau!
1: Mas esta empresa, especificamente, tem essa coisa da marcação Marco 1 para não sei o que, Marco 2 para não sei o que mais, e o número para pagar as multas é Marco 13. Eles têm 12 coisas antes, que é tipo, para uma tosta mista Marco 8, para alugar uma bicicleta Marco 9. É tipo só cenas que não interessam. E a única coisa que eles fazem, que é multas, é o 13.
0: Como é que o 13?
2: Como é que o Martim ainda não arranjou uma app só para pagar multas?
1: Mesmo.
0: É, não é?
2: Fogo, meu. O que é que vocês estão a fazer na Católica?
0: Ele está a cozinhar.
2: Você cria apps.
1: Parem lá de criar apps para saber onde é que é a noite e não sei o que.
2: Parem lá de criar apps dos centros populares. Façam apps que importam.
0: Que robô é que tu criavas? 911-911-908 é o WhatsApp da Cidade FM. Temos aqui um ouvinte que eu acho que já se tornou ele próprio no robô.
3: Oi, Joana. Estou uma noite.
0: Yeah. Oh. Yeah.

0: ele tem um chapéu. É um robô a dançar com o Panamá.
1: Vocês estão completamente obcecados.
2: Isto é
1: doido. O Pedro, em vez de dizer houve um robô que se avariou, disse houve aqui um gajo que morreu. Houve aqui um gajo que morreu na competição. Pedro, ele não morreu, ele avariou-se.
3: Não, mas não,
1: é
3: não,
1: assim
3: não.
1: Que isto começa.
3: Deram como morto.
1: Deram como morto.
3: Já, na competição.
0: Sim.
3: Então ele morreu, meu, avariou-se.
0: Curto-circuito.
3: Não, ele não se lesionou, é tipo, ele vai. Morreu.
0: Eu sei que essas palavras são complicadas para ti.
3: Tive de lidar com isto.
0: Ai, se pudesse inventar um robô, o que é que fazias? O que é que inventavas? Que robô é que precisas? Sim?
3: Olha, para mim ainda é de loucos nós termos pessoas que fazem aquelas viagens tipo daqui até à Polónia para levarem mercadoria. Pá, metam um robô a conduzir.
0: Como assim?
3: Imagina, metam um robô a conduzir um caminhão.
0: Ah, estás a tirar o trabalho aos caministas que nos ouvem.
3: É pá, não, podem fazer menos distâncias. Eles às vezes estão 20 dias a conduzir.
1: Yeah.
3: 20 dias a terem que dormir no caminhão.
1: Yeah.
3: Fazem os robôs dessa parte e eles fazem distâncias mais curtas.
0: Tu não romantizas um bocado isso? Para mim parece-me até uma
3: parece fixe, mas eu agora tenho um amigo, sabes que eu tenho um amigo que é o Gonçalo que teve várias cartas, ele está a dizer que já está a ser como um bocado complicado.
0: Ah, está bem, ok.
3: Diz-me que dormir dentro do caminhão não é assim tão fixe.
0: Não é como o Euro Truck Simulator, em que desligas o PC, vais dormir para a tua cama e depois. Ah, ok. Hey, Filipe, bom dia.
4: Bom dia, maltinha. Bem, eu nem sei, estou com a Joana. O pessoal está a perder tempo a construir robôs que correm e que dançam hip hop e que puxam cordas e isto e aquilo.
1: Uhum.
4: E em vez de se concentrarem no que é importante, como por exemplo, um robô que passa roupa e dobra roupa, opá. Não há. Querem melhor que um robô que passa roupa a ferro e que a dobre direitinho e que depois já vá arrumar nas gavetas, nas secções certas, pelas cores e esse tudo. Não há melhor do que isso. Eu estou com a Joana.
1: Obrigada, Filipe. Podemos
4: focar em coisas importantes.
1: Estás sempre do lado certo da história.
4: Construam robôs que nos ajudem nas lides domésticas.
0: Pronto, é este.
1: Para nós termos tempo.
0: É o Joanismo novamente.
3: Ok.
1: Para nós termos tempo de...
0: Viver,
1: fazer comédia, pintar, estar com os nossos filhos, fazer filhos.
0: Sim.
3: Tens razão.
0: Yeah.
1: As pessoas não têm tempo para fazer filhos.
0: Estar com os filhos que os nossos filhos fizeram. E daí adiante.
1: Estar com os filhos que os nossos filhos fizeram.
0: É para isso que nós queremos robôs. Ah, já agora há ouvintes a pedir o link da live destas Olimpíadas de robôs e já estão a comentar aqui no WhatsApp também.
3: É hilariante.
0: Alguém dizer, não, ele a cair. Sim, eles caem de vez em quando.
3: Yeah.
0: Joanismo nunca fez mal a ninguém. Olha, é um excelente slogan para qualquer plataforma política.
3: Pois é.
0: Joanismo nunca fez mal a ninguém. Vamos à música, mas é daqui a pouco DJ Duarte em montagem câmara lenta, também Hugo Jamaican, só se quiseres. Boa viagem!
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0: Roça em mim, Zé Filipe, estás na Cidade FM. Bom dia, este é o Acorda. Eu sou o Artur Simões, comigo Pedro Góias e Joana Miranda. O Pedro precisa de calar a boca.
1: Ah!
0: E aqui no nosso 911-911-908.
1: Isso foi violento.
0: Ele quer que um robô me tire um emprego de motorista.
2: Yeah. Ah, ok.
0: Se isso acontecer, ele mete o robô Gen Z para roubar o lugar. Vou ter aqui um robô Gen Z. Então, robô Gen Z, o que é que tu achas?
3: 6-7.
0: Ok, obrigado, okay, robô Gen Z.
1: Bem, tu fizeste mesmo. Tu fizeste o gesto.
0: Robô Gen Z, o que é que tens a dizer sobre tudo isto?
3: Esta situação é uma verdadeira skibidi toilet.
0: Ah, ok.
1: Portos.
0: Já podemos deitar-lo fora.
1: Sabes que eu acho que 6-7 já acabou porque eu vi um amigo meu. Epá, que eu acho que é velho.
2: Sim.
1: De cabeça a fazer.
2: Sim, sim, a Rádio Comercial. Rádio Comercial já fez na semana passada.
1: É isso, portanto, eu preferia que nós nunca mais.
2: Não, acabou na semana passada também.
0: Sim. Yeah. Ok, nem 6 nem 7.
1: Não, e que não fizéssemos mais esse movimento de mãos e que não gozássemos.
2: Mas isso
1: mais.
2: Às vezes acontece.
0: Querem fazer um
1: funeral.
0: Um send-off, um funeral, 6-7?
2: Yeah.
1: Foi giro?
2: Eu gostei, bué, eu diverti-me tanto.
0: Sim.
1: Eu também me diverti, pude fazer rage bait com isso.
0: Yeah. É, para irritar pessoas, ótimo.
1: Foi ótimo. Agora, se alguém com mais de 30 e de cabeça com mais de 40 também.
2: Sim, sim, sim.
0: Sim, sim.
1: Já está a usar para gozar, sim. Eu não quero.
2: Mas eu gostei.
0: E portanto?
2: Tinha muitas coisas, envolvia muitas coisas.
1: Sim, Pedro,
2: passaram
1: mas
2: por aqui
1: acabou.
2: Muitos produtores e todos faziam 6-7 e era bada fixe.
1: Acabou.
0: Jogadores de futebol faziam 6-7.
1: O Papa
2: fez 6-7. Pois foi. O António José Seguro também.
0: Portanto,
1: havia pessoas com medo.
2: Com medo de 6-7. O seu filho faz 6-7 em casa, não se preocupe.
1: Sim.
2: E explicarem, foi muito fixe.
1: Acabou. Portanto, obrigada a todos os envolvidos que mataram.
2: Eu cheguei aqui a fazer uma competição de quem fazia mais 6-7 em 3 minutos.
1: Pois.
0: Peço só que nos unamos agora para um último 6-7.
1: Acabou. Adeus. Adeus, 6-7. Adeus. Oh, o Pedro estava emocionado.
0: A malta aqui a perguntar, acabou? Já podemos ir às ruas? Sim.
1: Sim, podemos.
0: Já podemos ir às ruas.
1: Há duas estirpes de pessoas que acabam com a diversão de toda a gente.
0: Sim.
1: São os velhos de cabeça. E são os Betos. Pronto, é verdade. Estragam-se.
0: Estragam sempre,
1: meu. Pois as pessoas estão-se a divertir e estas duas.
0: Esqueceram-se da reportagem da SIG do 6-7 da Marta. Não esquecemos. Nunca esqueceremos.
1: Essa
0: reportagem.
1: Tudo,
0: pronto. Então, nunca mais.
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0: stupid song could ever say. Stupid song, Olívio Rodrigues, estás na Cidade FM.
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0: Eu sou Arthur Simões, comigo Pedro Góias e Joana Miranda. Daqui a pouco vamos jogar ao Ai Ai Ai Ai.
3: Bok, bok.
0: Sim, Pedro?
4: Antes de explicar as regras do Ai Ai Ai, posso só dizer mais uma ideia de robô que eu tinha, que eu gostava muito. Era um robô para te fazer companhia para casa. Sabes como há as trotinetes aí espalhadas e as bicicletas? Era um sítio que tinha tipo 3 ou 4 robôs em pé, só parados, né? E tu pagavas tipo 1€ ou 2€ ou assim, e ele fazia de companhia a pé até casa. Só para não ir sozinho, à noite. Okay. Não é bem pela companhia em si, é só mais pela segurança.
0: Ah, pela segurança?
4: Yeah, só pela segurança.
0: Tá, yeah. Por acaso eu pensei no tamanho. Podia ser pequenino, o tamanho de um disco. Tu podias meter no CD do teu carro quando estivesses numa fila de trânsito para saber o que é que se passa lá à frente. Sabes essa? Quando estás numa fila determinada. Mas porquê é que isto está a parar? Ele ia lá ao fundo,
2: tipo um drone.
0: Um drone ia lá, depois voltava e dizia: olha, foi só um tipo que travou a fundo, e depois o trás travou e depois, e pronto.
3: Boa.
0: Que é o que acontece sempre. Ai, ai, ai. Bom, fazemos uma pergunta à máquina, ao nosso robô, e a dar-nos três respostas. O nosso objetivo é adivinhar que três respostas é que ele nos dá. Muitas das respostas são estúpidas. Tão simples quanto isso.
4: É sempre.
0: Vamos.
2: Por isso é que também temos que pensar um bocado
0: como a máquina.
2: Exato.
0: Vamos precisar da tua ajuda através do nosso WhatsApp 911-911-908. É o Ai Ai Ai Ai. E vamos jogar já a seguir. Até lá a música. Vizinhos com Pobre Ex-Namorado. Também deve contemos em Rain Dance. Para já arrancamos ao som de Pedro Sampaio. Esta chama-se Jet Ski. Vamos a isso.

0: Pobre ex-namorado. Vizinho, estás na Cidade FM, bom dia, este é o Acorda. Vamos jogar ao Ai Ai Ai Ai. A pergunta de hoje é:
1: três tecnologias que vamos ter em 2050.
0: Dá? Está bem, ok. Deixa-me meter aqui. Ok. Produtora Margarida, olá, bom dia.
2: Bom dia.
0: O que é que temos? Difícil? Fácil? Tranquilo? Vamos estar aqui até às 11?
2: Não.
0: Aqui até à meia-noite?
2: Eu diria que é diferente, okay. Mas faz sentido e eu usaria todos.
0: Okay. Coisas que Margarida usaria.
3: Já
2: qual é, já que é o ano?
0: 2050. Portanto, temos aqui 25 anos de evolução tecnológica.
3: Ok.
0: Três tecnologias vamos ter em 2050. Sim.
4: Eu acho que todas as casas vão ser smart houses.
3: Ok.
0: Smart house?
2: Não.
0: Não? Oh,
3: eu acho que
4: não, mas é uma coisa que não existe ainda, não é?
3: Yeah.
4: Eu estou a falar de uma evolução de uma coisa que já existe.
3: Sim, provavelmente é uma coisa,
0: tecnologias
4: que não existe, não é?
2: Sim, ele pegou em coisas específicas, não é? Não é carros,
4: nem casas.
2: É um. Exemplo, um eletrodoméstico.
3: Eu acho que já vai dar para enviar algo tipo enviar sabores ou enviar cheiros. Algo assim de género. Eu quero enviar-te o sabor da minha comida.
4: Os vossos amigos.
3: Mas sabores também era fixe. Olha o sabor da minha comida e tu podes, pronto, sai uma partícula do teu telemóvel, tu levamos ali o teu telemóvel e sentes o sabor da minha comida.
0: Algo
2: assim de género. Era giro, mas não.
0: Não, segunda máquina não, isso não vai haver em 2050. Ok.
4: Uma tecnologia que. Mas ele já faz meio isso. O algoritmo é uma tecnologia que não é ler o teu pensamento, mas.
0: O quê? Telepatia?
4: Sim.
0: Um aparelho que permite ler pensamentos?
2: Não, nada disso.
0: Tu não ouviste, mas eu perguntei: um gorrocopter ou um chapéuzinho com uma hélice que permite voar?
2: Não.
0: Isso
3: é que é bom. Vamos! Gadget.
0: Vamos estar aqui o dia todo, não é?
3: Os carros voadores supostamente iam existir agora, não é?
2: Sim, mas não. Ele não foi para o básico, não.
0: Não foi para o básico?
2: Não.
4: Espera, podes dar uma pista só do primeiro objeto, onde é que o podemos encontrar?
0: Ah, boa.
2: Onde é que podem encontrar?
0: Sim.
2: Este pode ser encontrado na rua.
3: Na rua?
0: Na rua.
3: É uma bicicleta voadora?
2: Não.
0: É uma trotinete voadora?
2: Não.
0: É alguma coisa voadora?
2: Não. Na rua, por exemplo, como se fosse uma paragem de autocarro.
3: Ok. Como se fosse uma paragem de autocarro?
4: São... máquinas de teletransporte?
2: Não. Pode ser um bocado.
4: O quê?
2: Mas tu não sais do sítio.
3: Tu não sais do sítio.
4: O quê? Tu podes ir para. Ah, são. Já sei. São como se tu entrasses numa cabine telefónica, mas entras para entrar numa realidade virtualmente. Que, por exemplo, pode ser uma reunião que tu vais ter. Então entras nessa cabine para entrar virtualmente na reunião.
0: Ah, faz sentido, já.
2: Estavas a ir bem, mas não é tipo reuniões.
3: É para ir de férias?
2: Sim. É turismo.
3: É turismo?
2: Sim.
3: Não acredito.
2: É uma cabine de imersão com onde sentes o cheiro, tudo.
4: E ficas
2: clima.
4: Uma semana na cabine?
2: Sim.
3: Bem de loucos.
2: E não sais dali, ficas ali.
0: É, o verdadeiro viaja para fora cá dentro, não é? Literalmente. Até bora ali na.
4: Bem, uma cabine de férias.
0: Tá bem, ok, sim senhora. Faltam-nos duas. 911-911-908 é o WhatsApp da Cidade FM. Hoje a pergunta não é ai, é.
1: Três tecnologias que vamos ter em 2050.
0: Essa foi gira, por acaso.
4: Vocês iam uma cabine de férias?
3: Bem, nunca na vida.
0: Nunca na vida.

0: Última dança, Chico da Tina, estás na Cidade FM. Boa terça-feira, este é o Acorda, estamos a jogar ao Ai Ai Ai Ai. Perguntámos o seguinte à máquina:
1: três tecnologias que vamos ter em 2050.
0: Ok. Segunda máquina, uma delas, cabines
2: férias.
0: De férias. Ou seja, tu entras numa cabine e de repente estás no Bali.
2: De forma como
0: que?
2: É que se diz?
0: Não sei o que é que queres dizer.
2: Não real.
3: Sim.
0: Virtual.
2: Virtual.
3: Sim, não é teletransporte.
0: Não é teletransporte. Se bem que foi das respostas mais comuns que nos deram aqui no nosso 911-919-78.
3: Era
0: e nós precisamos da tua ajuda porque não está fácil. Nós demorámos muito a chegar a esta primeira. Ok.
3: Temos mais duas.
0: Estamos na rua ainda, a produtora Margarida.
4: Estamos
0: na rua. Coisas
4: que. Que agora não é uma coisa que encontras na rua, mas podes ver alguém a usar.
0: Podes ver alguém usar na rua?
4: Uhum.
0: Chapéus de chuva que te seguem. Ou seja, não tens de segurar, não tens de ocupar uma mão com. Mas não, para a máquina não.
4: Não.
0: Está bem.
3: Está relacionado com carros?
4: Não.
0: Okay. Não tem nada a ver com
2: podes
0: carros.
2: Podes ver na rua. Eu acho que pode ser.
3: Podes pessoas a usar.
2: Tu podes ter tipo um tabuleiro. Um tabuleiro para ir andando e comendo.
0: Andando e comendo?
4: Não.
0: Não?
4: Vocês falaram de carros. Quando vocês não andam de carro, andam
0: a pé.
2: Patins.
4: Exatamente. Certo.
3: São coisas a pé.
0: Uhum. São sapatos?
3: São sapatos não, que não te cansam?
2: Eu acho que, não. Eu acho que são sapatos que têm rodas.
4: Não.
0: Isso já existe há décadas.
2: Não, mas não são
3: patins.
2: Não, mas são sapatos que podem ser sapatos ou podem, podes tipo ejetar as rodas.
3: Ah, calma, são sapatos, mas dá para voar?
4: Não.
0: Ah, não? Ok.
4: Não.
0: Ok. Vamos entrar na cabeça da máquina. Sapatos que.
3: Resistem à chuva.
0: Que nos permitem correr mais rápido? É só isso?
4: Nada.
0: Não, ok.
4: Nada disso.
0: Acho que é difícil, pá.
3: Nada disso.
2: Sapatos que. Bem, tem tecnologia.
0: Tem tecnologia.
2: Portanto, são sapatos que.
0: Sapatos com faróis, disse alguém aqui no WhatsApp.
4: Não.
0: Não, pois. Só temos mais 30 segundos para esta
2: forma. Ok, são sapatos.
3: São resistentes a tudo, tipo à chuva ou ao calor? Não.
4: Não.
0: O quê?
2: São sapatos com um aquário na sola.
0: Já, porque não?
4: Vocês calçam um sapato, sei lá, estão numa rua que não conhecem.
0: Certo.
2: Ah, sapato com maps! Sapato que te guia! Sapato que diz para onde é que tu tens que ir?
4: Com piloto automático.
2: Pois
3: o piloto automático já existe, é literalmente o nosso cérebro. É tipo, tu sabes para onde é que tens que ir.
2: Não, tu ouve lá, tu não sabes o caminho, metes no Google Maps o caminho que queres ir
3: e os sapatos direcionam.
0: Sim.
2: GPS do carro.
3: Ok.
2: Olha, excelente.
4: Ele deu um exemplo, por exemplo, estás bêbado, metes o sapato e vais.
0: As tuas botas vão em tua casa.
2: Às vezes acontece, não sabes como é que chegaste.
0: Temos aqui, é verdade. Tela Suíça para já, da Prova Filha, já a seguir Maluma em Hawaii. Vamos a isso.

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0: BTS, UEM, estás na Cidade FM. Alô, bom dia, este é o Acorda. Estamos. Aí está bem swimástico aqui. Estamos a jogar ao Ai Ai Ai Ai.
1: Swimástico.
0: A pergunta de hoje é a seguinte:
2: três tecnologias que vamos ter em 2050.
0: Ok. Uma delas, cabines que te levam virtualmente a todo o mundo. Cabines turísticas, segunda máquina. Outra, sapatos de piloto automático. Tu calças e eles levam-te onde quiseres.
3: Boa ideia, para quando estás em viagem é muito bom.
1: Horas duas, pá.
0: Yeah. A terceira, qual será? 911-911-978, WhatsApp da Cidade FM. Porque eu não faço ideia.
1: Porque imagina, há sítios que eu gostava de saber melhor como é que era, mas não me apetece ir.
3: Yeah, eu percebo.
0: Mas tens de ir na mesma.
3: A gente tem viagem quando estás a ir de um sítio, de um ponto turístico para
1: não,
3: outro.
1: Não, eu estou a falar da cabine de férias.
3: Ah, da cabine de
1: vocês
3: férias.
1: Vocês não gostaram. Eu adorei os dois. O que me ia dar mais jeito era os sapatos com piloto automático. Mas a cabine de férias é bom porque...
3: É, fez 15 minutinhos.
1: Tu não queres ir.
3: Yeah, não queres gastar dinheiro,
1: não é? Não te apetece ir para lá. Não, ainda não vale a pena.
0: Olha, aqui no nosso WhatsApp dizem... atenção, curiosidade sobre máquina. Perguntem um número aleatório entre 1 e 30. A resposta é sempre a mesma. É verdade, já. Yeah, e ainda agora estamos a falar disso com o Pedro. Dá sempre 17.
3: Yeah.
0: Porque não é bem aleatório.
1: O que é que significa o 17?
3: Nada, é só aquilo. Eu vi, era feito por uma estimativa de mais pessoas escolherem o 17.
0: Achas que é isso?
3: Sim.
0: Ok.
3: Supostamente é assim.
1: Calma, eu vou descobrir.
0: Há dois tipos de aleatório: há o aleatório pseudo, que usa fórmulas matemáticas e tu consegues descobrir da forma, consegues chegar à resposta daquilo que é supostamente aleatório. E depois há o verdadeiro aleatório, que usa dados como, por exemplo, a pressão atmosférica em Pequim.
3: Sim.
0: E cruzam isso com o número de divórcios em Portugal em 1990.
1: Eu já sei o que é que significa.
3: O 17 é tipo, as máquinas vão comer o país em 1040.
1: O 17 significa, em numerologia, 7 mais 1 que é 8, e 8 é liderança. Eles vão mandar em nós. Eles vão mandar em nós.
3: Okay. Bora.
1: Era agora que tu metias a música do.
0: Não tenho aqui a mão, esqueci do nome da série.
3: X-Files?
0: Ah, era isso, pá. Pois bem, olha. Estamos aqui a dançar à volta do assunto, mas.
1: Já o perdemos.
0: O quê?
1: Nada, Arthur, nada.
0: Que não me lembrava do nome do.
3: Para as máquinas, perdemos-te para as máquinas.
1: Ai, meu Deus,
3: elas vão começar a consumir-nos.
1: Ela é. Não, é que. Já são melhores que tu. Se nós perguntássemos à máquina ou se eu dissesse isto.
0: Sim, ela dizia 17 e tu ias procurar quanto é que é 17 e.
1: Não, ela ia
0: mais
1: buscar a música automaticamente.
3: Arthur, também fui substituído há bocado.
0: Trocar-me por uma máquina, então.
3: Eu também fui há bocado. Já só falta a Joana.
1: Mas eu acho que eu sou mais difícil de.
3: Não és, não.
1: Eu acho que eu sou mais difícil de substituir.
3: És.
1: Cara, quando eu disse eu acho que sou mais difícil.
0: Malta,
1: eu
0: não.
1: Acho que sou, pá.
0: Achas que és mais
1: olha
0: difícil?
1: Olha lá.
0: Achas que és mais difícil de substituir com uma máquina?
1: Vamos perguntar aos ouvintes. Quem é que acham que é mais difícil de substituir? Eu, o Pedro ou o Arthur?
3: Joana.
1: Eu sou a mais difícil de substituir. Olha lá, uma máquina consegue fazer isto. Assim do nada, percebes?
3: Joana, eu vi um robô a fazer breakdance há 20 minutos. Achas que uma máquina não é capaz de fazer isso?
1: Uma máquina mulher.
3: É.
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0: feitiço.
1: Pari, pari, fica na ponta do pé. Engata na marcha.
0: Feitice.
2: Pedro Sampaio, sequência feiticeira, estás na Cidade FM. Bom dia, este é o Acorda Sur dos Humões, comigo Pedro Góias e Joana Miranda, e muito obrigado.
3: Estão a dizer quem é que é o mais difícil de substituir?
2: Joana, podes crer que estão a dizer quem é o mais difícil de substituir?
3: Ah, estão a dizer que és tu, para estás com esse sorriso.
2: Joana, podes crer que estão a dizer que sou
4: eu. Mas é ele, mas é ele.
2: Sou eu.
5: Desculpa, desculpa, tipo, cortar a tua ilusão, mas acho que o Arthur é muito mais difícil de substituir do que tu.
2: Ana Pedro.
5: Mas ei, amigos na mesma, não é? Abracinhos e beijinhos.
2: Eu não sei se amigos na mesma, mas...
4: Sim, amigos na mesma devido.
2: Nós,
4: sim.
2: Amigos para
3: ok,
2: sempre.
3: Mas expliquem então.
2: O Pedro e o Arthur são sem dúvida os mais difíceis de substituir para alguma máquina.
4: Olha que eu não acho que seja eu.
2: Bom dia, malta. O Arthur é insubstituível. Peço desculpa, Joana. Arthur, és lindo. Não. Tavares, tu é que és lindo. Bom dia, Arthur, Joana e Pedro. Vocês os três já são difíceis de substituir por outros seres humanos. Imaginem por máquinas.
4: Vale.
2: Olha, eu...
4: Fico muito contente.
3: Porquê que eu sou o mais fácil de substituir?
2: Não, não, Joana, isto não vai ser uma consulta terapia.
4: Era o mais difícil.
2: Sim.
4: A batalha está entre eu e tu, só que como eu não entro em batalhas, és tu.
2: Olha, é assim, eu substituí-nos a todos por máquinas. Coloquei aqui a personalidade de cada um para ver o que é que... Para ele apresentar um momento. Isto é o que a máquina faria no meu lugar. Bom dia, está no ar o Acorda, aqui na Rádio Jovem Cidade FM, com o Pedro Góias e a Joana Miranda. E agora é hora de aumentar o volume e começar amanhã com duas músicas que prometem dar aquele boost. Primeiro vamos ouvir Sacrifice to the Weekend, uma faixa cheia de energia para manter o Acorda bem lá em cima.
4: Faixa.
2: E depois seguimos o talento nacional, C'est la vie, de Richie Campbell e Plutónio.
4: Ok.
2: Fica desse lado, porque o Acorda continua aqui na Rádio Jovem Cidade FM. Que é isto que eu faço?
4: Ok.
3: Não.
4: Não.
2: Ok.
4: Não.
2: A Joana.
3: Isso é alguém...
2: Bom dia, malta. Aqui é a Joana Miranda, na Jovem Cidade FM. Se hoje acordaram sem vontade de trabalhar, não se preocupem. Eu também não. A diferença é que a mim pagam para fingir que estou feliz. Sou a Joana, vocês estão na Jovem Cidade FM, fica por aí ou não? Eu não sou a vossa mãe.
3: Isto é um bocado eu.
4: Tu.
2: Tá complicado. O teu, bom dia, minha gente, está tudo bem desse lado? Daqui fala o Pedro, já sabem, comigo é sempre energia no máximo, porque a Jovem Cidade FM já está ligada. É isto, os robôs têm tentar ser jovens, não, estejas no carro, no trabalho, em casa ou a caminho da... isso é quase
4: isso é outro.
2: Aumenta o volume porque a tua manhã está prestes a ficar muito melhor. E olha, hoje não há desculpas para andar de cara fechada. Mete um sorriso, aumenta o som e deixa a música fazer o resto. Pá, parece...
3: Eu sou mais fácil, é verdade.
4: Não, este aqui foi um bocado seco.
3: Não, mas este robô, mas este robô é assim. Ele ficou igual a mim. Pronto, olha, malta, eu vou-me embora em breve também. Vá, beijinhos, tchau.
2: Pai, não acredito que já começaste.
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0: C'est la vie, Richie Campbell. Estás na Cidade FM, bom dia. Eu sou Arthur Simões, comigo Pedro Góias.
1: E comigo Joana Miranda. Quer dizer, era comigo. Porque agora descobriram que uma máquina pode fazer o meu trabalho.
0: Não.
1: Uma máquina. Não tem voz, não tem piada. Não tem personalidade. E mesmo assim acharam que era melhor do que eu.
0: Os ouvintes acharam.
1: Olhem, meus amigos, se esta porcaria começa a receber ordenado, eu pessoalmente vou desligar a ficha. Jovem Cidade FM, isto não fica assim.
0: Okay,
1: olhar
0: Joana.
1: De triunfo.
0: Olhar de triunfo foi... Foi um bom toque. Não, a Joana está aqui connosco.
2: Olá, Joana.
0: Ah, eu não acredito. Vais fazer... Ah, ok. Pronto. É que temos uma ronda ainda de... Ai, para acabar.
3: Adoro este jogo.
0: Uhum. Eu sei que sim. Perguntámos à máquina. Que três tecnologias é que vamos ter em 2050? Falta-nos a terceira. 911-911-908, WhatsApp da Cidade FM. Temos 2 minutos para esta ronda. E agora sabemos que uma delas é uma cabine que nos leva para todo o mundo, virtualmente. Outra, sapatos com piloto automático. Falta a terceira.
4: Esta é fora de casa também?
5: Ai, desculpa.
0: Está tudo.
6: Sim, pode ser fora ou pode ser dentro de casa.
4: Pode ser fora ou pode ser dentro
6: sim.
4: de casa.
0: Roupa, é algo que se veste, um acessório.
6: Não.
0: Ah.
4: Estava a pensar numa mochila.
6: É, eu diria, que, porque ele não especifica. Ah, okay. Especifica sim, desculpem. É uma coisa que dá para ver, sim.
4: É uma coisa que dá para ver?
6: Sim.
4: Ok, dá para ver as pessoas a usar?
6: Dá, mas não é uma coisa que notas logo.
4: Ok, não notas logo, mas consegues perceber que as pessoas a usar.
6: É pequenino.
4: É pequenino. Ah, é um anel?
6: Não.
4: Mas é um acessório, como o Arthur disse?
6: Não é de acessório para ser bonito.
4: Ok.
6: É para ser mas funcional.
0: Ok, sim. Okay. Mas está com uma mochila, um acessório.
6: Mais
0: tal
6: pequeno.
0: Como...
4: Mais pequeno que uma mochila.
0: Uma pochete?
6: Mais pequeno.
0: Que é uma... O bolso do Doraemon? É um bolsinho infinito?
6: Mais pequeno.
4: Mais pequeno?
0: Mais pequeno?
4: É um cinto?
6: Não, é pequenino.
0: É entre um anel e uma pochete?
6: É mais pequenininho um bocadinho que um anel.
4: Um anel?
0: Ah,
4: é um auricular.
6: Sim.
4: É um auricular para receber informação. Pá, não é de uma regi, mas é tipo para teres todo o conhecimento. Imagina, fazes uma pergunta e recebes logo.
0: Ah, é isso?
6: Não.
0: Não? Não? Ok. Ah. Mas é um auricular?
6: Sim.
0: É um auricular para traduzir. É um trator.
3: Para te ensinar a cozinhar?
6: Não. As pessoas não sabem que estás a usá-lo. Que estás
0: okay.
6: a usá-lo.
0: É, isso é um bocado.
3: Ah, é para fazer jantares, para receber pessoas?
6: Não.
4: Gravar conversas?
6: Também não.
4: Mas
6: tem a ver com conversas.
4: Tem a ver com conversas.
3: Já existe. Já sei. É para ouvires as tuas próprias conversas que tiveste durante o dia.
0: Para depois reproduzires os momentos em que foste ao quarto.
3: Tens imensa ansiedade e precisas de analisar todas as tuas interações sociais.
6: Não, nada disso.
4: Não é para traduzir como o Arthur disse.
0: Não,
6: é para te ajudar num momento, se calhar, de constrangimento.
4: É a dar-te palavras quando tu não te lembras?
6: Não.
4: Ok. Momento de constrangimento.
0: Dá-te dicas, dá-te. Entrega-te frases para tu dizeres.
6: Se estás numa conversa com alguém.
0: Ok, perdemos. Qual é a resposta?
6: Posso dizer?
4: Pode.
6: É uns auscultadores que te detectam quando alguém está a contar alguma coisa que tu não estás interessado e em vez de estás a ouvir a pessoa, estás a ouvir uma série ou estás a ouvir.
0: Não,
6: a
0: não,
6: que
0: é só okay, não.
4: O quê?
3: Pá, isto é lindo, isto é um sonho.
0: Bem, minha Nossa Senhora. Ok,
3: isto
0: máquina,
3: é
0: ok. Muito obrigado. Tu adoraste estas três, não foi, Joana?

0: Don't Start Now, Dua Lipa, estás na Cidade FM, bom dia. Eu sou Artur Simões, comigo Pedro Gaias e Joana Miranda, e este foi o Acorda.
1: Ela também disse a máquina.
0: Ela que é a Joana? A Joana disse, sim. Joana, o que é que achaste?
2: Eu sou a Joana e adorei o programa de hoje, tal como adoro comédia e adoro cultura. Pedro, cala a boca, cheiras a leite.
1: É igual.
0: É tal e qual.
1: Bem, faz um trabalho impecável. Obrigado,
0: sim,
1: Joana.
0: Sim, não. Obrigado, Joana.
2: Nunca te esqueçam, foco trabalho.
0: Foco trabalho, sim.
1: Obrigado, Joana. Obrigado, sim, Joana. Mas agora é um bocado a altura de divertir-nos um bocadinho.
0: Não, sim, algo mais alegre. Daqui a pouco, a partir das 11, contas com Maria Morango. O João Miguel Costa já voltou? Ou é só Catarina?
1: Acho que não.
0: É só Catarina? Ok, já, sim, senhora. Ela vale por dois. Amanhã há mais. E. Até amanhã. Deus.
2: Adeus.
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culture, fofoca, portanto, acho que é mesmo ficares desse lado. Já sabes que nesta primeira hora, o primeiro a fazer é o nosso show de música, à altura do dia em que te dou um fun fact sobre uma música ou sobre um artista, portanto, é ficar desse lado, até porque vamos ouvir agora uma das tuas favoritas. Bem posto no daily para ouvires mais alto, mas já sabes.

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Esta aqui é uma das tuas favoritas do verão, mas posso dar-te mais um episódio de Terapia de Segunda. Já há mais um episódio com Kiko Isote e Inês AP. É verdade, a Rainha do Norte veio até à Cidade FM a passar no nosso canal do YouTube. Mas agora vamos até ao Alentejo. Vizinhos com o pôr do sol.

0: Uma das tuas favoritas a tocar na Cidade FM foi Moleque. E vamos agora à minha altura favorita do dia.
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0: Ora, muito bem, o shot de música de hoje é dedicado a um dos meus projetos favoritos deste verão, se não o melhor. Mas antes disso, vamos dar contexto. O que é que o Fred Again e três irmãos mexicanos têm em comum? Olá, meu nome é Maria Morango e este é o teu shot de música com a Cidade FM. E se há um nome que nos últimos anos se tornou sinónimo de, atenção, música eletrónica com muita emoção, grandes momentos ao vivo e também no digital, se ainda não ouviste e viste estes sets no YouTube, é mesmo obrigatório, falo de Fred Again. O nome deste artista é Fred Gibson, é britânico DJ, produtor e músico que ficou conhecido por pegar em vozes, sons do dia-a-dia e torná-los e transformá-los em música eletrónica super, hiper, mega emocional. É um homem por detrás da saga Actual Life, dos USB, está sempre de pé na mão, é o homem que está sempre de pé na mão, não podes imaginar, em qualquer festa que ele está, ele saca da pena e toca, e alguns dos momentos mais virais da música eletrónica dos últimos anos. Por outro lado, falamos dos Latin Mafia, e não estou a falar da máfia, ok? Até podia ser, mas não é. São três irmãos da Cidade do México, o Milton, Emílio e Mike de la Rosa. Os dois mais novos, o Milton e o Emílio, são irmãos gêmeos, e o irmão mais velho, Mike, é o produtor. Eles os três já há muito tempo que se juntam e criam o seu projeto, que mistura o R&B, o pop, o rock, o hyperpop e, obviamente, a música latina, tornando-se assim um dos nomes mais interessantes da nova música mexicana. Agora, qual é que é a parte boa? O que é que o Fred Again tem em comum com estes manos da máfia? Não é? É já a seguir que te conto tudo, porque a história tem mais em comum do que aquilo que tu pensas e, portanto, a ficares desse lado para descobrir tudo. A chegar tens Bruno Mars, mas antes ouvimos Olivia Rodrigo com Stupid Song.
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0: E foi o Bad Bunny com o Webayol, ele que este fim de semana se despediu da sua tour de tirar mais fotos. Olha, o que era uma grande cena era juntar o Bad Bunny ao Fred Again.
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0: Ora, mas afinal, o que é que o Fred Again tem em comum com três manos da máfia? Com os Latin Mafia? No final deste mês de julho lançaram um projeto que basicamente foi uma coisa que aconteceu de uma forma muito diferente do que é habitual. Eles montaram uma mixtape em tempo real. E tu perguntas, como assim, Maria Morango? Ora bem, o Fred Again convidou os Latin Mafia, amigos já de algum tempo, já são amigos há cerca de 9 meses, agora um pouco mais, mas já explico estes 9 meses, que decidiram fazer uma mixtape. Só que pensaram isto de uma forma diferente, que foi: vamos ligar uma transmissão em direto do YouTube e não vamos sair daqui enquanto esta mixtape não estiver pronta. E foi isso que aconteceu. Durante 3 dias os fãs puderam acompanhar em tempo real o processo criativo. E está inacreditável. Bem, o cenário é lindo de morrer, tens mesmo que ver. Os beats, as letras, as ideias que ficaram, as que foram fora, toda a gente assistiu isto em tempo real. Este direto teve cerca de 7 milhões de pessoas a ver e a assistir. O resultado foi uma mixtape de 14 músicas chamada 9 Months and 50 Hours. E porquê este nome? Porque é 9 meses e 50 horas? Porque 9 meses é o tempo desta ideia que esteve a ser construída, batendo bolas, o que é que vamos ou não fazer, e as 50 horas foi o tempo que demorou então a este projeto ficar concluído. Uma coisa que aconteceu que foi histórica também foi que assim que eles terminaram, anunciaram uma data no Palácio de los Deportes na Cidade do México, que esgotou em segundos para 20 mil pessoas. Isto é muito histórico, mas eu gostava muito que eu ouvisse aqui um bocadinho qual é que é a vibe deste projeto, para que tu possas também ouvir este projeto inacreditável. Fred Again com os Latin Mafia.

Bem, em espanhol às vezes é muito difícil. Te estoy correteando. Vai ouvir esta porque é muito boa. Latin Mafia com Fred Again e também este projeto 9 Months and 50 Hours. Esse foi o meu show de música de hoje. Vai mesmo ouvir porque vais ouvir. Agora sim.

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1: E chegou a altura da tua bestie Maria Morango entrar em ação e dar início à nossa rubrica diária Dica de Amiga. Caso não saibas e ainda não tenhas percebido, todos os dias dou a minha Dica de Amiga, que é a rubrica onde dou sugestões para melhorar o teu dia-a-dia ou a tua vida. Desta vez vamos falar sobre tentar melhorar este regresso ao trabalho, este regresso à vida normal. É que depois de voltar de férias e estarmos na nossa melhor fase da vida, voltar a trabalhar é custoso. Estamos com DPF, depressão pós-férias. Já falámos disto ontem e por isso estou a tentar melhorar esta semana de regresso ao trabalho, ainda por cima nestes dias tão cinzentos. E por isso mesmo, o meu conselho e dica de amiga é ver séries em que não tens que pensar muito. Ou seja, a série é boa, mas não é daquelas que é mesmo boa. Estão a ver? Para mim é tipo um 6 de 10. São séries que o guião não é assim tão difícil de entender. Só a gente gira. E por isso mesmo, eu acho que são as melhores séries para se ver neste regresso ao trabalho. E por isso mesmo, a minha sugestão primeiro vai para Off Campus. Sim, e vou confessar, eu só cheguei aqui agora. I'm sorry. Estou há 2 dias a ver Off Campus e estou completamente viciada. Que calor de personagens. Eu nunca pensei em voltar a dizer isto na vida. Eu quero voltar a estudar. Eu quero voltar a estar indecisa entre os rapazes da escola. Se vou beijar aquele ou se vou beijar o outro. Eu quero. Quero voltar a isto. Quero voltar a este tempo em que os problemas da vida são estes mesmos. São estes mesmos. Meu Deus, agora nem sei falar. Até fica confusa só de pensar nos homens desta série. Bem, whatever. No meio, seguido desta linha de raciocínio, se ainda não viste também The Summer I Turned Pretty, é exatamente o mesmo género. Belly é uma rapariga que passa o verão com 2 irmãos e pronto, ela só está indecisa se fica com o Jeremiah ou com o Conrad. Já agora, se já viste, quero saber que time é que tu és. És Conrad ou Jeremiah? 911-911-978. E envia-me também as melhores séries para se ver em depressão pós-férias. Já aqui trago mais, mas antes trago música portuguesa. Tens Miss Miles e Wet Bad Gang a chegar.
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1: Continuas com a tua bestie Maria Morango e a recomendar séries muito fáceis de se ver para estes dias de depressão pós-férias. Eu não sei quanto a ti, mas eu gosto de ver séries agora, nesta altura, que não me fazem pensar muito. Eu só quero ver gente gira e que os problemas destas pessoas sejam se eu beijo aquele rapaz ou aquela rapariga ou se eu tirei boas notas ou não tirei. E pronto, isto para mim é o que eu quero ver agora. Não me apetece pensar. Há pouco falei de Off Campus e também de The Summer I Turned Pretty. Sei que são duas séries que já deu o que falar, mas se ainda não viste, vai ver, porque vi agora Off Campus e estou completamente viciada. Se gostas de The Summer I Turned Pretty, vais amar esta nova série de seu nome, A Minha Vida com a Família Walter. Ora bem, isto é uma série muito parecida, é a história de uma rapariga que junta-se com dois rapazes, um triângulo amoroso. Eles passam férias em família em Colorado e pronto, isto basicamente são as pessoas todas a tentar entrar num triângulo amoroso, quem é que beija quem, enfim, é muito divertido, super summer. A outra que te trago também, se gostas, se ainda não viste também, é a Elle, é a prequela de Legalmente Loira, que nos mostra a Elle Woods na sua adolescência. É muito cor-de-rosa, leve e divertida, vais também de gostar. Agora, para mim, a série do verão, Sterling Point, meus queridos, é esta a série, porque não é bem de amoroso. São dois irmãos que descobrem que herdaram uma ilha do avô que morreu e que tem lá uma irmã perdida na ilha. Portanto, é tipo Outer Banks, vais amar. Portanto, vou voltar a dizer as séries que tens para ver: Off Campus, The Summer I Turned Pretty, A Minha Vida com a Família Walter, Elle e também Sterling Point. Portanto, são estas, disse bem, Sterling Point, está certíssimo. Pronto, são as minhas dicas de amiga. Amanhã voltamos com mais. Agora ficas na companhia de um homem super hot que também podia dar uma excelente personagem numa destas séries. É o J. Carlo com First Class. A não ser daí.

Entretanto, se és como eu e gostas de ver assim uma minissérie durante a tua hora de almoço, cliques 20, 30 minutos, tenho a série ideal para ti. Temos novo episódio de Kiko Isote com Inês AP, sim, Inês Aires Pereira, a Rainha do Norte. É só passares pelo nosso canal do YouTube para teres acesso aos melhores conselhos amorosos. Já sabes que todas as segundas-feiras, a partir das 10, temos terapia de segunda. Agora segues viagem com Belé. Esta aqui é Não Tiene Sentido.

é para esquecer, mas hoje em alguns países do mundo beijar não é para esquecer. Pois é, dizem que hoje é o Dia Mundial do Beijo em alguns países, pelo menos é o que a internet diz. E por isso eu decidi, por que não enviar beijos às pessoas de quem nós mais gostamos durante esta hora de almoço. Enviem-me para o WhatsApp 911 911 978. Agora ficas com a, na companhia daquela pessoa que eu gostava muito de beijar. É o Bad Bunny.

é muito especial a uma mãe, a um primo, a uma amiga, amigo ou até uma crush, agora é o teu momento. 911-911-978, envia-me o teu áudio para eu poder partilhar os melhores beijos pela cidade. Antes disso, vou-te contar como é que este dia nasceu. A data oficial, na verdade, não é hoje, mas, olha, ficas a saber um pouco de história desde que é o Dia Internacional do Beijo. A data original é o dia 6 de julho e, ao contrário do que tu possas pensar, não foi inventado pelos italianos nem pelos franceses. Não, não, não, não. A tradição começou no Reino Unido, nos anos 90, e depois espalhou-se pelo mundo. O objetivo é celebrar o prazer de beijar. Ah, pá, e não há... E diga-me lá uma coisa, beijar está a top 5 melhores coisas do mundo. É verdade, pronto.

0: crush é o Harry Styles. Sim, eu beijava Harry Styles agora neste momento. Bem, eu quero é saber, quem é que tu queres beijar agora e mandar um beijo pela rádio? 911-911-978. A jogar tens a Neni. Mas antes ouvimos a nossa Olivia Rodrigo com Stupid Song. Vamos encher este dia de beijos.
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1: Boa terça-feira e continuas com a tua amiga beijoqueira, também cupido do amor. Sabem que eu sou conhecida por juntar montes de casais. É verdade, já fiz pessoas casarem. Portanto, sou uma ótima fada madrinha. E este pode ser também o momento em que te consigo juntar com alguém. Hoje é o dia não oficial internacional do beijo. Em alguns países celebra. Supostamente o oficial é no dia 6 de junho. E aconteceu no Reino Unido. Eu achava que tinha sido os italianos e os franceses a espalhar isto, mas não, foram os ingleses. Meio estranho, não é? Pronto, enfim, há pouco já referi que gostava muito de beijar Bad Bunny. Bad Bunny não, era o Harry Styles, mas também posso beijar o Bad Bunny. E outra pessoa que eu amava beijar era a Rosalía. Eram assim as minhas crushes. E por isso mesmo, já tenho também aqui a Alice a dizer que gostava de mandar um beijinho para a crush dela, que diz: olá cidade, olá Alice. Eu gosto bué de um rapaz que vi na praia. Acho lindo e tirei fotos dele. Um beijo para ele e para a cidade. Oh, Alice, como é que nós te conseguimos ajudar? É que nem temos o nome. Tu não podes enviar essa fotografia, porque é feio mandar as fotografias de pessoas que nós não conhecemos, mas se me descreveres o rapaz, pode ser que eu consiga descrever aqui e consigamos chegar até ele. Portanto, Alice, descreve-me esse rapaz agora. Entretanto, já temos a nossa Sandra, que já mandou beijinhos para a cidade. Vamos ouvir aqui a nossa Sandra.
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1: E pediu-me para passarmos a música de uma banda portuguesa que nós adoramos e que neste... Oh, meu Deus, está ali o Kiko Isoto. Beijinhos, Kiko. O Kiko Isoto acabou de passar aqui no nosso estúdio. E por isso,

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Bam Bam, já a seguir tens fofoca e da boa. A tua revista Maria Morango está de regresso, desta vez para falar sobre uma artista gigante brasileira que está noiva de um português. Ficas desse lado. Agora, ficas com uma artista que também casou este ano, Taylor Swift, com The Faith of a

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1: E a pedido de muitos fofoqueiros, a vossa revista Maria está de regresso e hoje vamos fofocar sobre uma artista brasileira. Uma das maiores artistas brasileiras, uma grande popstar que nós adoramos aqui na Cidade FM, está noiva de um português. É verdade, Luísa Sonza ficou noiva a passada sexta-feira e o homem com sorte é português. Luís Ribeirinho foi o grande homem que conseguiu fazer aquilo que muitos tentaram fazer ao longo destes anos, que foi roubar, não é, e conquistar o coração de Luísa Sonza. O pedido aconteceu na passada sexta na Alemanha, junto a um lago Ibis? Não sei se é que se diz, mas pronto, Ibis, num cenário que parece literalmente sair de um filme romântico, tenho-vos a dizer. A Luísa também já partilhou as fotografias no seu Instagram, fez um dump muito fofo e a descrição é: sempre foi você, sim, sempre, para sempre. Oh, mãe, eu adoro isto, eu adoro estas coisas. Eu sou muito lamechas, eu amo, desculpem. O casal começou a namorar no final de 2023 e assumiu a relação em 2024. Sempre mantiveram-se muito, discretos dentro do perfil das redes sociais. Mas pronto, agora é oficial. Temos uma popstar brasileira a casar com um médico português. E é um médicozão, vou-vos já dizer que Luís Ribeirinho é um homem de do Porto às Manés. É mesmo gosto. Ai, não posso dizer isto. Peço desculpa, não vou falar assim das pessoas. Não vou sexualizar assim as pessoas. Enfim, ele é uma bomba. Aliás, são os dois uma bomba. Resta saber, será que o casamento vai ser em Portugal? Será que vai ser no Porto? Como é que em Portugal, cá no Porto ou no Brasil? Era isso que eu queria dizer. Já a seguir vamos falar sobre este anel. Quanto é que ele vale? Quanto é que deve valer este anel, não é? Fica desse lado. E também vou-te dizer quem comentou este post do anúncio. Uma delas foi uma artista que também passa aqui na Cidade FM e chega já a seguir. Falo de Kim Petras com Sam Smith, que chega com Unholy, mas antes vamos ouvir o Plutónio com Interstellar, a não saíres daí.
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1: E a pedido de muitos fofoqueiros e fofoqueiras, cá estamos nós com a nossa revista Maria Morango, à altura do dia em que fofocamos. E desta vez fofocamos sobre o pedido de noivado de Luísa Sonza, que vai casar com um português, um médico cirurgião plástico, Luís Ribeirinho, que é do Porto.

brinquedo. Quanto é que custa o cachucho? A verdade, não sabemos ao certo, não sabemos nem o valor, nem a marca, porque não foi publicado e também nenhuma marca oficial publicou este anel. Diz-se por aí que é Cartier, diz que é Tiffany, mas não sabemos. Eu acho que o mais provável foi que o Luís mandou fazer o anel para a Luísa, agora está meio baralhada. Bem, especialistas em joalharia dizem que este anel ronda cerca dos 300 mil reais, o que aproximadamente em euros são 50 mil euros. Vale a brincadeirinha. Luísa Sonza tem 50 mil euros no seu dedinho, mas também gostava de dar que falar.

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E também o amigo Pedro Sampaio a dizer: ah, lindos! Felicidade sempre! E também outras figuras muito famosas brasileiras, como a Virgínia, a Marina Rui Barbosa, a Larissa Manoela, a Rebeca Andrade e pronto, muito mais. Ou seja, Luísa Sonza, noiva de um português, a representar um anel de 50 mil euros e por isso, pronto, podes ir até lá dar os teus parabéns. Quem eu gostava muito que casasse também são os meninos que chegam agora, é a Bárbara Bandeira e o Dila-se com Carro. E daqui a uma hora digo-te também como é que tu podes ganhar 50 mil euros.

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são os amigos Richie Campbell e Plutónio a animar esta tua terça-feira. Acabámos de ouvir a C'est La Vie. O meu nome é Maria Morango, estou contigo mais uma horinha, mas antes disso vou-te dizer como é que podes ganhar 50 mil euros. É o valor do anel da Luísa Sonza. A ficares desse lado, agora celebramos também o amor. É Ray com Where's My Husband.

da Dina. Acabámos de ouvir a última dança que também junta Lucas Maia a esta canção. É já a seguir que te vou dizer como é que podes ganhar 50 mil euros a não sair daí. Seguimos viagem com a Shakira e Burna Boy.

0: Maia.
1: 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Maria Morango contigo até às 4 da tarde. Estou quase de saída, mas sem antes te dizer como é que podes ganhar 50 mil euros. Mas olha, só se quiseres, está bem? Muito bem. E tu perguntas, Maria Morango, como é que posso ganhar esses 50 mil euros? Muito fácil. A única coisa que tens de fazer é enviar um SMS com a palavra vencer para o número 68900. Palavra vencer, número 68900. É o valor e jackpot desta semana para o Show Me the Money, são de 50 mil euros. Na próxima sexta-feira, dia 28 de agosto, entre as 2 e as 3 da tarde, alguém vai-te ligar. E tu vais atender esse telemóvel desta forma. Porque não vale nem ai, nem oi, nem olá, nem sim, nada. Tens que atender e dizer logo, Show Me the Money! É isto, ok? Porque a semana passada, a nossa Catarina Silva tentou dar 40 mil euros e não conseguiu. Porque alguém atendeu a dizer, tô, e assim não vale. Tens que atender e dizer logo, Show Me the Money! E é isto, está bem? Fica prometido? Uma mensagem com a palavra vencer para o 68900 e na próxima sexta-feira estar atento entre as 2 e as 3 da tarde ao teu telemóvel. Muito bem? Pronto. É já a seguir que te trago o meu histórico do YouTube, tudo o que anda a ver nesta plataforma que eu acho que é espetacular para ti. Logo a seguir estou de saída, mas fica desse lado porque a Catarina Silva também está quase a chegar. Ela que é muito melhor do que eu. A chegar também temos os vizinhos com o Pôr do Sol.
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1: E chegou a altura de deixar-te por hoje, mas vou entregar o estúdio e o microfone à nossa incrível Catarina Silva, portanto vais ficar muito bem acompanhado. Já sabes que não me vou embora sem nunca partilhar contigo o meu histórico do YouTube, que basicamente são aqueles vídeos e conteúdos que eu já vi que acho que são bons para ti. Desta vez trago uma nova estreia de Pedro Teixeira da Mota, o comediante de PTM, estreou hoje um programa de seu nome Infância, que basicamente ele foi reviver e experienciar outra vez todas as coisas que ele gostava de fazer quando era miúdo, seja jogar ténis, seja desenhar, seja dar comida aos patos. Portanto, está muito divertido e também muito querido. Infância, de Pedro Teixeira da Mota. O meu nome é Maria Morango, regresso amanhã a partir das 11 da manhã. Arrancamos logo com um show de música à altura do dia em que te dou fun facts do mundo da música, da indústria. Portanto, já sabes, segunda à sexta-feira, das 11 às 4 da tarde, é comigo que contas, é comigo com que contas. É comigo que contas. Bem, whatever, já estou cansada. Regresso amanhã a partir das 11 da manhã. A chegar tens os teus artistas favoritos. Vais poder ouvir J Balvin, Missy Miles e Wet Bad Gang. Agora ficas na companhia dos Imagine Dragons com Enemy e Catarina Silva. Já, já, a seguir. 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

0: Olá, boa viagem, uma ótima terça-feira. Como é que estamos aqui desse lado? Já cá estou eu, Catarina Silva, prontíssima para mais uma Tarde Livre.
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0: Eu não sei se viste ontem ou não os stories da Cidade FM, City_FM, mas esta semana vou estar sozinha, em casa. É verdade, em casa, como quem diz, porque a rádio, efetivamente, é a minha casa. Eu acho que a única coisa que não fiz aqui foi tomar banho. Mas já lavei o cabelo no lavatório, porque às vezes é necessário, não é? Portanto, eu já fiz quase tudo. Ok, por acaso agora estou a pensar, há imensas coisas que eu não fiz nesta rádio e não quero mesmo ser mal interpretada, porque acabei de dizer que a única coisa que ainda não fiz na rádio foi tomar banho. Não, há outras coisas, ok? Pronto, eu não vou dizer mais nada, o meu chefe pode estar a ouvir e está a ficar cada vez mais suspeito. Sabem aquela sensação de vocês disseram uma coisa e agora querem sair dessa coisa, e eu acho que nunca é fácil sair sem vocês se enterrarem mais. Eu acho que quando nos enterramos a primeira vez, se tentarmos explicar, eu acho que fica sempre pior, não é? Não, mas olha, não era isso que eu queria dizer, Ed. E fica pior e vem sempre. Portanto, olá a todos que estão aqui também no nosso WhatsApp 911-911-908. Olha, o nosso Ruben, cá está. Catarina, atenção com o que dizes. Ele diz, não vais conseguir. Pois não vou conseguir. Aliás, vou terminar este momento agora mesmo e daqui a pouco volto a dizer-me olá, como se ainda não tivesse entrado, pode ser. Olá também a todos, estou aqui no nosso WhatsApp 911-911-908. É para lá, já sabes que podes enviar as tuas mensagens. Obrigada a todos os que estiveram ontem a indicar-me o melhor sítio para ir comer a bifana, e a prometida é devido, portanto irei então fazer este pequeno itinerário onde vou passar por Viseu, Porto e depois aqui, Margem. Vendas Novas, não é? Exatamente. Portanto, este vai ser o meu itinerário da bifana. Obrigado a todos aqueles que contribuíram para que isto fosse possível, não é? Ainda não é possível, mas vai ser possível num próximo fim de semana. Já agora, eu fico por aqui até às 8 da noite e agora ao som de Atua com Luís Trigas Xaribu Baspinho com

0: Basta ouvir fantástica Olivia Dean com Man I Need. A tocar aqui na tua tarde livre. Boa viagem, se for o caso disso.
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0: Estás comigo, Catarina Silva, e estás tu muito bem. E atenção, atenção, que tenho recebido várias mensagens desde ontem, é verdade, sobre a Bifana. Querem muito saber o itinerário da Bifana e quais é que são, então, as recomendações dos nossos ouvintes no que toca à melhor Bifana do país. E informar que este episódio, o episódio de ontem, estará brevemente disponível no Rail. 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E poderás lá então acompanhar, sairá brevemente o episódio de ontem, onde eu partilhei então quais é que são as melhores bifanas do país. E não fui eu que disse, foste tu através do nosso 911 911 978.

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0: estás a ouvir a tua tarde livre comigo, Catarina Silva. Esta semana sozinhas, o Miguel Costa abandonou-me porque foi de férias.
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0: Mas não te preocupes porque chegou aqui alguém que vai animar. Já daqui a pouco temos Ryder no estúdio. Ryder, pode só tipo gritar? Exatamente, temos Ryder aqui no estúdio. Ele que vai falar comigo já daqui a pouco. Por enquanto temos The Weeknd com Kendrick Lamar. Isto chama-se Pray For Me. E depois tens David Ames com Rain Dance. E depois sim, chega o Ryder. Ou meto mais uma música? Não meto. Temos muita coisa para conversar. Ele lançou música nova. Falamos sobre tudo isso já daqui a pouco, já sabes. 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

0: Boa viagem, uma ótima terça-feira. Estás a ouvir a Cidade FM comigo, Catarina Silva.
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0: E também Raider, é verdade, ele que decidiu aparecer aqui no estúdio da Cidade FM. Como é que estás?
2: What do, como é que estamos?
0: Opa, é impressionante que a última vez que tu vieste aqui eu estava a fazer o painel das 11 às 4. Yeah. Não é? Já foi há algum tempo.
2: Já foi há boa tempo, agora 4, 8.
0: Exatamente, exatamente. Temos aqui também no nosso WhatsApp Raider na casa. Olha, olha, pois é, temos aqui Raider na casa.
2: Ok, estás ligada no WhatsApp e isso está tipo.
0: Estou sempre, claro, claro. Queres mandar beijinhos para alguém?
2: A sério?
0: Sim, sim, imagina. Depois podem dizer aqui no 911-911-908 o que quiserem.
2: Ah, podem te mandar mensagens assim.
0: Eu leio o que quero. Não
2: achas
0: é também?
2: Que dá para fazer aqui uma brincadeirazinha?
0: É pá, depende.
2: Pá, toda a malta que estiver a ouvir isto. Pá, só no dia de hoje já tem a Catarina com spam de banca. Mandem só mensagem a dizer banca.
0: Exatamente. Aliás, para quem conhece, olha, o que te mandou agora Raider na casa está a gravar um áudio.
2: Ah.
0: Mas é perigoso, não é? Porque quando vem do lado do Raider temos que analisar o áudio antes, não é?
2: Não. Aí, sei é, que... eu não sei. Isto pode ir tudo abaixo.
0: Eu não tenho aqui piso à mão.
2: Isto pode ir tudo abaixo.
0: Exatamente. Banca, respeita a banca, claro, cá estão. Cá estão. O WhatsApp vai bugar daqui a bocado. Obrigada, Raider. O Raider, atenção, para quem não conhece, acho estranho. Ele que já anda nesta vida, quê? Desde 2017, por aí, assim, assumidamente a fazer lives.
2: Não, imagina.
0: Imagina, já andavas.
2: Já andava. É aquela história que a gente fala.
0: Exato, não é?
2: Eu já andava, mas assim mesmo, tipo.
0: À
2: séria mesmo, pá, desde 2020
0: é
2: assim, coisa, em lives mesmo.
0: Dirias assim, mais à séria, não é? Ele que também faz, exatamente, estão aqui muitas pessoas a dizer, a respeitar a banca.
2: E tu disseste o número bem da rápido, eles apanharam bem da
0: rápido. Então, eu gosto de acreditar que se percebe bem, não é? 911-911-978. Não é?
2: Imagina, já estava.
0: É verdade, sim, senhor. Para quem não sabe, eu assistia às lives do Raider e, entretanto, o Raider acabou por vir aqui a falar precisamente das lives.
2: É verdade.
0: E depois lança a música e agora lança a música outra vez.
2: Yeah. Nós
0: imagina, será que está aqui a haver uma mudança de artista Raider ou vais continuar a ser o nosso streamer favorito?
2: É bem engraçado porque essa é uma pergunta bem recorrente, estás a ver?
0: Claro, claro.
2: Mas eu acredito que tipo, não está a existir nenhuma transição, estás a ver?
0: Uhum.
2: Eu só sou tipo, sou eu mesmo que faço as duas coisas e quero tipo, meio que percebam e respeitem tipo, as minhas duas vertentes a nível profissional, estás a ver?
0: Oh, também é difícil às vezes quando nós porque temos muita tendência a meter as pessoas em caixas, não é? Ou seja, és streamer,
2: imagina,
0: só pode fazer lives para o resto da tua vida.
2: Eu passo um bocado mal com isso, estás a ver? Que é do tipo, não sei o quê, as lives, e depois tipo, a vertente musical ainda não está bem assente, estás a ver?
0: Uhum.
2: E é por isso que um gajo está a tentar vir forte.
0: Exato.
2: Que é para, tipo, para provar-me não só a mim, mas também às outras pessoas,
0: claro,
2: que sou capaz de fazer e que posso entregar um bom produto, estás
0: claro
2: a ver?
0: Claro que sim, aliás, vai tocar agora mesmo, estão aqui a chover muitas mensagens e eu acho que a malta vai gostar do momento a seguir. Daqui a pouco vamos falar sobre a tua música nova, chama-se Perfume. Agora, vamos ouvir a música nova.
2: Pode ser. Era bom.
0: Aqui na Cidade FM, chama-se Perfume, é do Raider. Ele que está aqui comigo até daqui a pouco. Portanto, todas as pessoas que estão a enviar mensagem para o WhatsApp podem continuar, vou partilhá-la já daqui a pouco e falamos também sobre esta música. Vamos a isso?
2: Lindo.

0: Dar com perfume a tocar aqui na tua Tarde Livre.
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0: E atenção, atenção, daqui a pouco vamos falar um bocadinho sobre esta música, mas agora temos de ir aqui ao nosso WhatsApp, não é? Temos aqui, olha, primeiro temos já que mandar beijinhos para alguém.
2: Ui.
0: Opa, que isto é mesmo assim. Isto às vezes também pode ser um bocadinho Somos Portugal. Estás a ver? Dependendo daquilo que tu pedes. O Ricardo Coelho diz: estou indo embora do Algarve, triste como a noite. Percebo, voltar do Algarve é sempre duro. Ainda por cima, não sabemos como é que foi a tua noite ontem. Portanto, ainda pode estar assim mais duro voltar hoje do Algarve. Ele que diz: mandem beijinhos, por favor. Pai, manda-nos uma lista.
2: Uma lista?
0: Uma lista. Mas acho que é Manuela, Ricardo e Aurora. Acho que conseguimos,
2: um beijinho,
0: não é?
2: Um beijinho para a Manuela, para o Ricardo e para a Aurora.
0: Como é que conseguiste decorar? Já me tinha
2: Porque imagina,
0: esquecido.
2: Tu não tens noção da quantidade de vezes que as pessoas chegam à minha live e tipo, olha, manda um abraço para ali, um abraço para ali,
0: pois
2: um beijinho para ali.
0: Exatamente, para quem não sabe, o Raider é streamer e tu encontras muitas pessoas, mas também já vais encontrando aquelas que estão lá sempre.
2: Não, imagina, não é? Cada vez mais torna-se difícil de encontrar pessoas que acompanham,
0: não é?
2: Que não acompanham e que não sabem quem eu sou, e há muita gente que até me pergunta se isso acaba por dificultar um bocado o trabalho, do tipo, porque não é complicado, cada pessoa que tu encontras já sabe quem tu és e não sei o quê, mas a gente adequa-se, a gente somos camaleónicos e a gente habitua-se ao sistema, estás a ver?
0: Exatamente. Raider na cidade ganharam o meu respeito à banca. Desculpa lá, mas como assim? Não nos respeitavas antes? Ou Caneca? Ele chama-se Caneca no WhatsApp. Depois é destas, né?
2: Imagina.
0: Desculpem lá, por amor de Deus. Acompanho esse rapaz desde o tempo das lives. Eram duas paredes meio brancas.
2: Eu não tinha espaço para andar para trás. Eu tipo, andava para trás, batia na parede.
0: Exato, pois era. Também muito sou desse tempo. Ela diz: é arrepiante ver onde ele chegou, onde está hoje. És grande Raider, mereces isso tudo e muito mais. Muito. Respeita a banca. Por isso, obrigada a todos os que estão aqui desse lado também. Estão aqui a dizer também que a tua música nova é muito fixe.
2: Muito obrigado.
0: E é sobre ela que vamos falar daqui a pouco, para sabermos como é que a construíste, não é?
2: Vamos embora.
0: É, já daqui a pouco.
2: Vamos embora.
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0: A tocar aqui na tua tarde livre, estás comigo, Catarina Silva, e também com um convidado muito especial. Temos Ryder aqui em casa.
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0: Temos sim, senhor. Ryder, continuas por aqui? Continuas bem, firme?
2: Bem, muito especial, é muito bom.
0: Obrigada,
2: muito
0: obrigada.
2: Muito especial.
0: Eu esforcei-me. Olha, temos aqui muitas mensagens. Já agora, pedimos desculpa a todas as pessoas que, pronto, não... Mas o Ryder já esteve aqui a ver as mensagens.
2: Já vi. Rapaziada, é real. Eu estive a ver tudo. Shout-out a vocês todos. Muito obrigado aí pela vossa presença. Obrigado por estarem a ouvir.
0: Mesmo. Obrigada por encherem aqui o WhatsApp. Lá está, encheram tanto que não dá para irmos a todas, não é? Mas eu gostava que desse. Temos aqui só que uma mensagem especial que vem do Rodrigo, que é meu primo, pá. E eu já estive várias vezes contigo, e o Rodrigo disse: já lhe deste um abraço? Não tinha dado, portanto, só para saberes, Ryder, que o Rodrigo gosta muito de ti e diz: respeita a banca, props aos dois, melhor streamer, melhor doutora de rádio do país. Se bem que o meu está um bocado, não é? Eu sou prima dele.
2: Pá, yeah, é bom é que eu diga. É uma beca suspeita, não é?
0: Agora, melhor streamer, acredito perfeitamente.
2: Yeah, e eu acho que é real. Ó, grande shout-out ao Rodrigo, continua aí a acompanhar. Ele e todas as pessoas que mandaram mensagem, mesmo as que não mandaram, as que estão só a ouvir, as que não estão a ouvir.
0: Exato. Bem. Olha, e queria também saber: tu lançaste esta música nova, chama-se Perfume, e eu queria saber também, porque é um ritmo um bocadinho diferente daquela que tu tinhas lançado anteriormente. Como é que foi o processo criativo desta música nova?
2: Olha, vou-te ser bem sincero, eu acho que eu ainda estou numa fase muito inicial, por isso é que eu ainda não me considero, não me auto-intitulo.
0: Sim.
2: Intitulo?
0: Sim, intitulo, yeah. Exatamente.
2: De músico, estás a ver?
0: Sim.
2: E é por isso que eu também percebo o pessoal ainda não respeitar assim tanto a cena da música, porque eu também ainda me estou a descobrir e temos que dar tempo ao tempo, um passo,
0: claro,
2: de cada vez. Acho que tudo vai acontecer ao seu tempo e eu ainda me estou a descobrir. E acho que aqui descobri uma vertente que efetivamente me sinto mais confortável, sinto-me bem, sinto-me contente também com o resultado final, até porque, como é óbvio, esta não vai ser a única música deste género que vai sair. As próximas duas, três que vão sair também já estão prontas.
0: Ela! Já estão prontas.
2: Tens, já estão
0: aí,
2: prontas.
0: Tens aí no bolso.
2: E então, pá, imagina, eu sinto-me bem à vontade neste estilo de música, porque um gajo, eu sou tipo apaixonado pela vida, pelo amor, eu sou um gajo muito do amor e acho que sinto-me bem à vontade aqui nesta vertente, e acho que é por aqui que a gente vai. É óbvio que de vez em quando vou soltar uma bomba, uma pipocada daquelas.
0: Claro, também tem que ser, não é?
2: Yeah. Mas acho que este é o caminho, e senti-me bem, e o processo criativo foi muito, muito melhor, porque parecia que estava em casa, estás a ver?
0: Sim. Sentes-te mesmo
2: confortável,
0: à vontade,
2: é mesmo este o género, tipo este tonzinho, este.
0: Sim,
2: é mesmo isto. Estás a ver?
0: Estar agarradinho, não é?
2: E... aquele
0: pai, é bom porque tu também, imagina, tu também estás a crescer, não é? Enquanto pessoa, enquanto artista, nós acompanhamos-te há imenso tempo,
2: exato,
0: e as pessoas te acompanham, também no fundo têm que respeitar essas várias fases. Yeah, não é?
2: Mas é bem engraçado, porque é do tipo, imagina, eu nas lives eu não aparento nada a ser um boy do amor, estás a ver?
0: Pois não.
2: Eu nas lives é tipo.
0: Claro.
2: Estás a perceber?
0: Tu gostas de botar fogo no parquinho.
2: Estás a ver? E eu percebo que o pessoal fica um bocado assim atarantado em ver-me neste registro, mas eu acho que faz todo o sentido, porque é mesmo para o pessoal também conseguir separar as minhas duas vertentes a nível profissional. Eu continuo a ser o Ryder na música, o Ryder nas lives.
0: Exatamente.
2: Mas em formas diferentes de estar e de olhar, tipo, existem várias perspectivas, e eu acho que aí meio que tenho uma perspectiva diferente, e na live é outra perspectiva.
0: Sim, sem dúvida. As pessoas também perceberem que tu atuas em diferentes campos, obviamente não vais ser exatamente igual
2: exatamente,
0: num lado e no outro, não é? E acho que na vida funciona tudo assim. E a nível de colaborações? Pode vir, não pode?
2: Eu acho que pode vir.
0: Achas,
2: eu acho que pode vir,
0: não é?
2: Colaborações. Imagina, tive agora uma colaboração há pouco tempo com o KJ e com o Extense. Shout out aos meus irmãos, e obrigado também pela oportunidade, porque imagina, eu cresci a ouvir KJ e estar na mesma faixa com o gajo.
0: É um prazer, não é?
2: É uma cena mesmo ridícula.
0: Ele já teve na minha live.
2: E colaborações para o futuro. Epá, imagina, eu quero acreditar que vão surgir, estás a ver? Só que eu acho que o mundo da música é um bocado diferente do mundo do live stream, estás a ver? E é tudo muito mais burocrático.
0: Sim.
2: Então eu quero acreditar que vai surgir, mas não é para já, até porque eu, antes de surgir com alguém, eu quero mesmo afirmar-me a mim como artista, estás a ver? E só
0: sem
2: depois. Isso acontecer,
0: olha,
2: no tempo certo.
0: Eu também acho que sim, e já sabes que tens sempre aqui a porta da Cidade FM aberta sempre que quiseres vir cá.
2: Oh, mesmo, maltinha, sempre. Se tiver a ouvir isto, grave este momento que é para depois poder mandar à cara da Catarina.
0: Juro, juro, tem. E já agora, só respeitar aqui o Freitas, que o Freitas está muito triste porque ele lançou-te aqui uma pergunta, ok? Tenho uma pergunta ao raio, em áudio. Portanto, vamos ouvir, olha, e também se
2: isso
0: não
2: é
0: for bom, mas também qual é que é a cena? Mandamos, imagina, se não gostares, se não quiseres responder, faz-me assim e eu solto para a publicidade.
2: Mas imagina, não, então ser? Vamos para a publicidade a seguir?
0: Vamos,
2: então,
0: vamos.
2: Eu antes disso, eu quero só fazer um convite.
0: Então faz, faz
2: a todas
0: senhor,
2: as pessoas que estão a ouvir neste momento, vão não só ouvir a minha música, eu acho que neste momento estamos na rádio, a música mais importante, Rider, Perfume, Spotify, YouTube, todos os sítios e mais alguns. E para além disso, quero convidar também a todas as pessoas de todas as idades, desde os mais novos aos mais velhos, a entrarem no YouTube quase todos os dias à noite, procurarem pelo meu nome, Rider, e vão se parar com uma live stream familiar, uma live stream que dá para toda a gente, é para toda a gente rir.
0: Este homem até esteve na consoada com famílias no Natal, e sempre a malta lá assim, estamos aqui à tua espera.
2: Verdade.
0: Pai, isto é impressionante.
2: Verdade.
0: No Natal.
2: Portanto, são todos muito bem-vindos e venham com boa energia, com muito amor para partilhar e risos para soltar, porque é isso que a banca faz. E é isso, bem, respeitem a banca e agora vamos ouvir a pergunta.
0: Então ouvimos aqui do nosso Freitas.
1: Oh, Catarina Silva!
3: Ai,
1: pá, vou-te já dizer uma coisa!
0: Opa, então...
1: O Rider!
0: O Rider!
1: É um espetáculo! Pá. Já agora, o Rider, que perfume é esse? Pá? Qual é esse perfume? Dá para comprar na Temo? Não sei. Pá, pode-me já dizer! Quer ver? Temos, é um perfume que agarra!
2: É um perfume que agarra!
1: Pá, manda para aí, faz favor! Não seja egoísta!
2: Grande abraço!
1: Boa emissão!
0: Abraço!
1: Portem-se bem, já sabem, juízo nas nossas cabeças e cuidado com o sol!
2: Grande Freitas, vai!
1: Normalmente!
2: Grande
1: normalmente!
0: Pá, esquece, o Freitas é o Tuga mais Tuga da Tuga!
2: Aí é o Tuga mais Tuga da Tuga, yeah.
0: Portanto, depois manda-lhe o perfume, está bem?
2: Eu vou-lhe mandar!
0: Vamos a isso, obrigada mesmo, Raiders!
2: Muito obrigado, eu!
0: E
2: hoje
0: são já sabem o perfume do Raider.
2: Let's
0: Música
2: go! Respeita a banca, boy!
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0: Acabaste de ouvir Chico da Tina com Vícios a tocar aqui na tua Tarde Livre.
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0: E continuamos por aqui até às 8 da noite. O Ryder já foi embora. Obrigada a todos que estiveram aqui também a participar na nossa conversa. E eu fico por cá até às 8 da noite com muita boa música à mistura nesta bela terça-feira. E é assim, eu estou feliz com este tempo. Ainda não choveu aqui em Lisboa. Portanto, se continuar assim, eu vou continuar bem. Mas se começa a chover, meus amigos, se bem que nós não sabemos bem, porque não há nenhuma app neste momento do tempo que seja fidedigna. Opa, é o que é? Não há nenhuma, já olhei para o telemóvel do meu amigo, para o meu telemóvel, para o telemóvel da outra pessoa, e eu acho que ninguém está bem a acertar o tempo. Portanto, olha, é ver, não é? É esperar para ver. Por enquanto, DJ Malvado com o Solo, para animarmos os ânimos. Boas férias a quem está de férias, bom trabalho a quem, como eu, também está a trabalhar. Estamos juntos, daqui a pouco BTS com Swim, também Anitta com Me Gusta. Estás a ouvir a Cidade FM, e essa se quiseres até já.

0: Acabaste de ouvir a relíquia do 2T a tocar aqui na tua Tarde Livre.
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0: E espero que estejas muito bem desse lado nesta bela tarde de terça-feira, porque a boa música continua, já sabes, ela nunca para. Tens Drake já daqui a pouco com In My Feelings. Por enquanto, Pedro Sampaio com esta que eu aposto que já conheces muito, muito bem.

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0: acabaste de ouvir uma das minhas favoritas da nossa playlist, Plutónio, com Por Enquanto, a tocar aqui na tua Tarde Livres.
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0: Eu sou a Catarina Silva, contigo até às 8 da noite e cá está o nosso grande, grande Samuel, ele que está sempre a ouvir-nos diretamente do Brasil. Ele que diz que cá estamos, frio lascado no Brasil. Lascado é mesmo daquelas palavras que se não disser com o sotaque do Brasil, não é? É estranho, não é? Porque fica muito melhor lá secado. Ele que diz hashtag socorro, mas ligadinhos por cá, na sua melhor companhia. Grande Samuel, diz-me também que temperatura é que está por aí, pá. Porque é assim, nós agora daqui a bocado fazemos a troca, não é? Nós passamos para aí o verão, vocês passam para aqui o inverno. E olha, acho uma troca bem justa, porque eu adoro o inverno. Ah, pá, já disse, desculpem. Ah, e tal, eu adoro o inverno. Adoro o inverno, ontem comi uma panqueca quente de chocolate com o meu produtor Tiago e desejámos que chegasse o Natal. Porque aquela panqueca soube, como é que eu vou-te explicar? A sábado à tarde. Sabem que ele sábado à tarde está a chover lá fora, vocês estão agarradinhos com as mantas. Ai, é tão bom. Aliás, é tão bom que eu até vou aqui dizer em direto, já que o João não está, portanto o João não me pode julgar, podemos julgar outras pessoas que estão aqui presentes no estúdio. Eu já cheguei ao ponto, naqueles dias de muito, muito calor, ligar o ar-condicionado, tão no frio, mas tão no frio, para conseguir sentir a sensação de inverno e enrolei-me numa manta. Opa, só para sentir, se tive que me despir depois, tive, porque aquele frio não era suficiente a lutar com o calor lá fora. Mas sei lá, eu sou uma pessoa, eu adoro o inverno. Desculpem amantes do verão, mas é assim, eu do verão só gosto mesmo de duas coisas. Dos dias longos. Ah, são essas as duas coisas. Desculpem, já não tenho mais, afinal era só uma.
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0: Acabaste de ouvir o Escolema com Dilcinho, com esta Leva Tudo, Animais da Tarde de terça-feira, aqui na tua Cidade FM.
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0: Tarde Livre comigo, Catarina Silva, e contigo também, até às 8 da noite.
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0: Chama-se Onelá. Acabaste de ouvir Missy Miles a tocar aqui na tua Tarde Livre.
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0: E não te esqueças que podes sempre passar pelo nosso site cidade.fm ou então no nosso Rayo, a nossa app gratuita, para ficares a conhecer toda a nossa playlist. Temos muitas músicas por lá. E há sempre muitas pessoas a perguntar: ah, como é que se chama esta? Como é que se chama aquela? Portanto, se há alguma que eu ainda não disse, podes ir confirmar toda a nossa playlist.

0: Acabaste de ouvir Os Vizinhos com Casar. É para esquecer a tocar aqui na tua Tarde Livres.
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0: O meu nome é Catarina Silva, contigo até às 8 da noite com muito boa música. Esta semana não temos João, mas temos muita música, muita animação. Hoje tivemos Ryder aqui em casa e agora temos Taylor Swift com The Fate of Ophelia. Vamos aí.

0: Se lá vi esta música que junta Rich Campbell e Plutónio a tocar aqui na tua tarde livre. Como é que estamos? Cheio desse lado?
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0: O meu nome é Catarina Silva, contigo até às 8 da noite. Agora muito bem ao som de Olivia Dean com este Man I Need. Logo depois vais ter Alex Warren com Ordinary. Estás a ouvir a tua cidade FM. E é só se quiseres. Vamos a isso.

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0: Olá, boa viagem e uma ótima terça-feira. Estás a ouvir a tua Tarde Livre?
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0: Comigo, Catarina Silva, e também com muita música à mistura. Tens daqui a pouco o Escalema com Amar pela Metade. Por enquanto é o Bel Eco, Não Tiene Sentido, a fazer-te companhia, já sabes, é essa a seguir.

0: E na sexta-feira passada, eu, Catarina Silva, estava feliz da vida porque tinha dinheiro do Show Me the Money para dar. E o que é que fizeram? Atenderam-me com sim.
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0: É verdade, eu fiquei muito triste, mas olha, o azar de uns é a felicidade de outros. 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Depois sim, podes perguntar até que como é que ela está, como é que ela se sente, está tudo bem ou não. Mas já com um sorriso na cara e a carteira recheada. Por enquanto, é o Pedro Sampaio com Melody com esta jet ski. Olha, esta era uma daquelas que eu dançava. Se levasse para casa 50 mil euros, quem me dera?

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0: Uma tarde livre, mas ainda temos muita música pela frente.
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0: O meu nome é Catarina Silva, obrigada a todos os que me estão também a fazer companhia nesta bela tarde de agosto. 25 de agosto, eu não sei quanto a ti, mas para mim o tempo passou tão rápido, tão rápido, tão rápido. Eu nem dei pelo agosto de passar, ok? Eu não sei o que é que ele estava a vestir. Eu não sei que cabelo é que ele tem. Eu não sei se ele fez uma tatuagem nova. Eu não sei nada sobre agosto, nada. Ele passou tão rápido que eu nem o vi. Mas senti, porque tivemos muita animação aqui na Cidade FM este mês. E por aqui, a boa música continua. Eu faço companhia até às 8 da noite. Agora o som do Prof Jam com Plutónio, com esta Pensar em Ti. Eu também já estou a pensar no agosto, porque lá está, passou tão rápido, mas deu para sentir saudades. Já tenho um bocadinho.

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0: Livre, comigo, Catarina Silva.
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0: Eu não sei se gostaste desse lado, visto ou não os meus stories ontem, na Cidade FM, se vivendo na Escola FM, mas ontem avisei que esta semana vou estar sozinha em casa, visto que a rádio é também um bocado da minha casa, não é? Porque o João Miguel está de férias e eu estou de férias dele. Até amanhã. Porque eu depois, na quinta e na sexta, também vou de férias, por isso também não tenho muita moral para falar. Obrigada a todos que estiveram aí desse lado e obrigada a todos que estão aí desse lado todos os dias a fazer da Cidade FM a Rádio Jovem número 1 em Portugal. Vocês são mesmo os melhores ouvintes do mundo. Eu volto amanhã a partir das 4 da tarde, das 4 às 8, e amanhã trago um grande dilema e preciso, claro, da tua ajuda sempre através do nosso 911-911-908. Hoje tivemos aqui Raiders. Também podes acompanhar nas nossas redes sociais. Está lá tudo. E quem tiver saudades da Tarde Livre, também redes sociais, pá, porque nós somos super jovens, frescos e viciados na internet. Portanto, estamos sempre a partilhar Reels para que vocês nos possam acompanhar e ver também estas caras. Obrigada e continuo a aproveitar bem esta terça-feira. Vou-me embora, mas não te deixo sem música. Tens agora The Week.

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0: televisão. E acaba aceitando o homem que tem televisão. Acaba assistindo a visão na televisão. Isso, né?
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